0: de empresas do sistema financeiro, as fintechs, fundos de investimento, escritórios de advocacia, bancos, empresas de fachada, administradoras de recursos e uma das maiores distribuidoras de combustíveis do país. O superintendente substituto da Receita Federal em São Paulo, Cláudio Ferrer, detalhou o esquema.
1: A gente tem uma operação que foi a aquisição de uma distribuidora na ordem de 100 milhões de reais. Só que para essa aquisição dessa distribuidora, primeiro houve uma aquisição de uma usina sucroalcooleira. Para aquisição dessa usina, você teve a estruturação de fundos de investimento. Em resumo, é uma estrutura extremamente complexa. A gente está falando aí pelo menos de umas 6, 7 camadas de estruturas de fundos de investimento até chegar nessa aquisição.
0: O ministro da Fazenda, Dario Durigan, comentou sobre os desafios da Operação Carbono Oculto e a necessidade de um trabalho coordenado entre os órgãos de inteligência para fazer frente ao crime organizado.
2: As entidades do sistema financeiro têm a obrigação de informar para as autoridades, seja para o Banco Central, seja para a Receita, movimentações estranhas. Se essa informação não chega, você dificulta a autoridade. Então, o que nós estamos vendo é que muitas fintechs, muitos bancos, muitas administradoras não só deixam de fazer a comunicação devida para as autoridades, como foram capturadas, estão a serviço do crime organizado. Portanto, a dificuldade de elucidação, ela exige que nós tenhamos coordenação entre os vários órgãos de inteligência, porque senão a gente não consegue.
0: Ao longo de 5 anos, a organização criminosa teria movimentado 11 bilhões e 600 milhões de reais entre lavagem de dinheiro e ocultação de patrimônio. Cláudio Ferrer, da Receita Federal, destacou que as investigações continuam.
1: Enquanto a gente não conseguir debelar dentro do mercado de combustíveis essas estruturas, a investigação não vai parar. O desafio do Estado brasileiro é conseguir sanear esse mercado financeiro para que o crime organizado não consiga crescer e aí nós consigamos efetivamente asfixiar essa economia do crime.
0: A primeira fase da Operação Carbono Oculto foi deflagrada em agosto de 2025 pela Receita Federal, pelo Ministério Público de São Paulo e pela Polícia Federal, com foco em adulteração de combustíveis. A segunda fase aconteceu em maio deste ano, já com foco na movimentação financeira das fintechs. Reportagem Luana Karen.
3: Mais de 1.300 páginas e perfis usados para divulgar plataformas de apostas irregulares foram retirados do Facebook e do Instagram.
4: A medida foi determinada pelo Ministério da Justiça e Segurança Pública depois que o Laboratório de Operações Cibernéticas apontou páginas nessas redes sociais usadas para divulgar propagandas, vídeos e links de plataformas de apostas.
3: O objetivo é impedir que as redes sociais sejam usadas para atrair novos usuários para sites de apostas que funcionam de forma irregular.
4: As investigações continuam para identificar os responsáveis pelos perfis e encontrar outros canais usados para divulgação de plataformas irregulares.
3: Esta semana é marcada pela luta contra o tráfico de mulheres e crianças, que foi comemorado ontem.
4: Esses dois grupos respondem atualmente pela maior parte das pessoas que são vítimas desse tipo de crime no Brasil.
3: Camboja e países da Europa estão entre os principais destinos e a exploração sexual está entre as maiores finalidades do tráfico.
4: Apesar disso, homens também podem ser aliciados e enviados ao exterior para trabalhos forçados, especialmente em centros de produção de golpes cibernéticos.
3: Nós conversamos com o diretor de migrações do Ministério da Justiça e Segurança Pública, Vitor Semple, sobre os protocolos adotados pelas autoridades brasileiras e o Plano Nacional para coibir o tráfico de pessoas. Acompanhe.
4: Diretor, bem-vindo à Voz do Brasil. Bem, prazer ter o senhor conosco aqui. Importante a gente começar então essa entrevista explicando para o nosso ouvinte o que que é tráfico de pessoas, o que que configura esse crime.
5: Olha, boa tarde, obrigado Mariana, Luciano aí pela oportunidade, né? O tráfico de pessoas, ele tá tipificado lá no nosso Código Penal, né? No artigo 149A. É, ele é identificado como caracterizado no ato de recrutar, aliciar, transportar, transferir ou até manter sob cárcere uma pessoa, né, para fins de violência, para fins de exploração, para fins de redução à condição análoga à de escravo, para fins de exploração sexual e sempre mediante alguma fraude, né, algum abuso, alguma coação, justamente para reduzir essa pessoa, né, à finalidade da exploração.
3: Quais são os sinais que as pessoas devem estar atentas para identificar

0: um possível aliciamento para o tráfico?
1: Olha, o tráfico, ele pode parecer, né, uma coisa de novela, né, como a gente brinca, mas ele está muito próximo da nossa realidade, né? Então é sempre bom a gente desconfiar daquela oferta de emprego, né, no exterior, sem maiores detalhes, aquela questão do dinheiro fácil, né? Não existe dinheiro fácil, a gente sabe disso, né?
0: O governo federal tem um plano nacional de enfrentamento ao tráfico de pessoas, né? Que tipo de ações estão previstas nesse plano?
1: A gente sabe, né, que o tráfico de pessoas, como um crime bastante complexo, ele exige uma resposta que não seja de um órgão só, né? Ele exige uma resposta bastante coordenada, né? Então, nós contamos no plano nacional com 5 eixos de atuação, né? Desde da prevenção, né? Ou seja, a gente tentar reprimir essas ofertas, né? Desde que a pessoa recebe a oferta, ela já vai saber que ali não é uma oferta interessante, né? Que ela desconfie daquela oferta, né? Então, a prevenção ao crime é desde a responsabilização dos perpetradores desse crime, né? Então, o Estado brasileiro atuando em conjunto para prevenir o crime, responsabilizar o criminoso, se eventualmente o crime ocorrer, mas também prestar uma assistência digna à vítima, né? A vítima de tráfico de pessoas, muitas vezes ela não é reconhecida como vítima, né? Então ela tem que ter também a informação adequada, a informação segura, para que ela, uma vez submetida a esse tipo de exploração, ela se reconheça como vítima e o Estado também dê conta de atender essa pessoa e reintegrá-la na sociedade.
2: Pois aí existe inclusive um protocolo, né, para atender as vítimas brasileiras que possam estar nessa situação no exterior. O que prevê esse protocolo?
1: Então, o protocolo, ele é um verdadeiro manual, né? É um passo a passo para todas as autoridades envolvidas nessa cadeia, né, de combate ao tráfico de pessoas, para, uma vez identificando uma vítima brasileira de tráfico no exterior, a gente saber exatamente o que cada agente público tem que fazer. Então, isso vai desde a identificação da vítima, o resgate, eventualmente, que é feito no exterior, naquele local, né, assistência consular, né, o que isso quer dizer? As embaixadas do Brasil no exterior, os consulados do Brasil no exterior, eles prestam um serviço para essa pessoa brasileira identificada como vítima. Então, portanto, o resgate, a vinda dela para o Brasil e até mesmo como eu falei, a reintegração dessa pessoa na sociedade. Ou seja, se ela vai precisar de um atendimento de saúde, se ela vai precisar de um atendimento de assistência social, eventualmente essa pessoa ficou um tempo considerável fora do Brasil e ela precisa ser reintegrada em programas sociais, por exemplo, né? O CadÚnico, o BPC, o Bolsa Família. Então, esse protocolo, ele pega toda essa cadeia, desde a identificação da vítima até a plena reinserção dessa pessoa na sociedade brasileira.
0: Quais são os destinos mais comuns de pessoas traficadas do Brasil e para quais finalidades?
1: A gente tem avançado muito na produção e de dados e na identificação desses casos. Então, em 2025, a gente identificou o Camboja como principal destino de vítimas brasileiras de tráfico de pessoas. E também uma diferença em relação a 2024 que a gente observou para o ano passado foi que a exploração sexual passou a ser a principal finalidade dos casos identificados. A gente toma muito cuidado, né, quando vai lidar com esses dados, porque, como eu falei, é um crime de difícil identificação, que envolve uma série de instituições, seja federais, seja estaduais, seja internacionais. Então a gente tem que ter muito cuidado com esses dados, porque eventualmente uma tendência pode até mesmo significar que a gente não está observando o fenômeno como um todo, né? Então, dizer que a exploração sexual e que as mulheres se tornaram as principais vítimas em 2025 não quer dizer que a gente não tenha homens que sempre representaram a maioria das vítimas desse crime, não estejam também sendo submetidas a condições análogas à de escravidão. Então, a gente sempre tem que entender o fenômeno como um todo, né? E nesse aspecto, o Camboja foi o principal destino, seguido por Israel e Itália. Os países da Europa, principalmente, Itália, Bélgica, Suíça, são muito identificados. Se a gente tivesse que apontar o perfil de uma vítima brasileira, seria uma mulher brasileira que é explorada, levada até esses países para fins de exploração sexual. E também nós temos crianças, né? A gente chega nos casos identificados em 2025, 15 a 20% de crianças e adolescentes. Então, também um sinal de alerta aí muito grande para brasileiros sendo aliciados principalmente por redes sociais, né? Aplicativos de mensagens, né? WhatsApp, Discord,
2: Telegram. Adoção, geralmente, para adoção ilegal?
1: Crianças? Na verdade, para todas as finalidades, a gente observou, tá? Desde o trabalho infantil até mesmo a exploração sexual de crianças e adolescentes. Então, as crianças representando, né, como quase um quarto das vítimas identificadas no ano passado, para todas as finalidades. Não existe apenas uma finalidade de adoção ilegal, não.
0: Muito bem, nós conversamos com o Vitor Sempel, diretor de Migrações do Ministério da Justiça e Segurança Pública. Muito obrigado por sua entrevista aqui à Voz do Brasil.
1: Muito obrigado.
2: E atenção para os canais de denúncias e orientações sobre tráfico de pessoas.
0: O Disque 100 do Ministério dos Direitos Humanos e da Cidadania para qualquer pessoa, especialmente crianças, e o Ligue 180 voltado para casos envolvendo mulheres.
2: Caso você suspeite ou tenha conhecimento de grupos que atuam dentro do Brasil ou episódios envolvendo tráfico de estrangeiros para o nosso país, deve procurar os canais da Polícia Federal.
0: Ou, em qualquer caso, ligar para a Polícia Civil do seu estado pelo 190.
2: Acordo de livre comércio entre o Mercosul e a Associação Europeia de Livre Comércio, a EFTA, formada por Suíça, Noruega, Islândia e Liechtenstein, começa a entrar em vigor no Brasil a partir de 1º de outubro.
0: O decreto que oficializa o acordo foi publicado no Diário Oficial da União. Para o Brasil e a Islândia, as novas regras começam a valer em 1º de outubro. Já para Brasil e Noruega, a aplicação começa em 1º de novembro.
2: O acordo prevê novas condições de acesso para produtos sul-americanos nos países membros, com eliminação e redução de tarifas e regimes específicos de exportação.
0: Para apoiar empresas e setores produtivos com o novo acordo, o Ministério do Desenvolvimento, Indústria, Comércio e Serviços construiu um painel de dados interativo.
2: A ferramenta reúne informações sobre o comércio do Brasil com os quatro países da EFTA, para facilitar o acesso a novas oportunidades de exportação e as vantagens tarifárias oferecidas para os seus produtos.
0: A plataforma está disponível em gov.br/mdic na aba Comexvis.
2: A Companhia Nacional de Abastecimento divulgou nesta quinta-feira o terceiro levantamento da safra de café de 2026.
0: O estudo mostra um cenário de crescimento da produção, influenciado pela entrada de novas áreas em produção, pelo uso de tecnologias e por condições climáticas mais favoráveis.
3: A estimativa é de colher 67.600.000 sacas de café na safra 2026, que já tem 99% da área colhida. Os dados são do terceiro levantamento da Conab, a Companhia Nacional de Abastecimento, divulgados nesta quinta-feira. O estudo também aponta que a área em produção é estimada em 1.950.000 hectares. Segundo o gerente de acompanhamento de safras da Conab, Fabiano Vasconcelos, o resultado é influenciado pela entrada de novas áreas em produção, pelo maior uso de tecnologias e insumos e pelas condições climáticas mais favoráveis.
4: Isso aí é fruto de tecnologia, fruto de incremento, fruto de investimento dos produtores rurais, e esse manejo, de certa forma, tem melhorado as produtividades médias da cultura, e a gente acaba percebendo isso também ao longo da série histórica.
3: O destaque da safra é o café arábica, que representa cerca de 70% da produção nacional. A colheita está estimada em 48.200.000 sacas. Minas Gerais é o maior produtor da variedade. Nas exportações, o Brasil embarcou em agosto 3.800.000 sacas de café de 60 quilos, segundo a Conab. No acumulado de janeiro a agosto, foram exportadas 24.600.000 sacas de 60 quilos. Reportagem Luciana Colares de Holanda.
2: Uma descoberta feita por jovens quilombolas de Pernambuco pode ajudar, pode mudar a realidade das casas de farinha no Nordeste.
0: O descarte de um resíduo tóxico chamado manipoeira ganhou uma solução sustentável e criativa.
2: Usando cascas de uma fruta comum na região, a pinha, também conhecida como fruta do conde, estudantes criaram um filtro capaz de manter o solo livre de contaminação do resíduo.
0: A inovação foi destaque em diversas premiações, incluindo a última edição do Prêmio Jovem Cientista.
2: Os detalhes você acompanha agora no quadro Ciência na Prática.
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6: O que parecia ser apenas água descartada na produção de farinha de mandioca, na verdade, escondia um líquido altamente poluente. Foi observando a própria comunidade que uma jovem cientista resolveu agir para transformar um problema em solução.
7: Meu nome é Beatriz Vitória da Silva. Eu venci o Prêmio Jovem Cientista, venci também, em primeiro lugar, o Prêmio Mercosul da Ciência e da Tecnologia. E atualmente eu estou fazendo faculdade em Economia pela UFCG aqui em Campinas. A gente viu que nas casas de farinha tinha um problema invisível, que é o descarte inadequado da manipoeira. No processo de prensagem, depois que eles fazem a farinha, é descartado um líquido chamado manipoeira. Ela chega a ser 25 vezes mais poluente que um esgoto doméstico.
6: Para descontaminar o solo e melhorar a saúde da comunidade, Beatriz e sua equipe foram investigar o que a própria natureza local oferecia. A resposta estava nas cascas descartadas de uma fruta muito consumida no quilombo, a pinha, também conhecida como fruta do conde.
7: Observando a realidade, você encontra as cascas jogadas no chão. A gente pegou as cascas da pinha, levamos para o laboratório. A gente viu que a farinha das cascas de pinha, ela tem propriedade porosas. Então a gente fez o filtro a partir das cascas de pinha, fazendo a farinha e o carvão ativado, e logo em seguida a gente fez alguns testes que apresentou resultados bastante positivos.
6: O projeto, batizado de Filtropinha, rendeu prêmios nacionais e internacionais e já está mudando de forma permanente a estrutura do quilombo.
7: A gente viu que o filtro, ele realmente tem uma eficácia. Graças à premiação, a gente conseguiu dar continuidade ao Filtropinha. A gente conseguiu, de uma certa forma, resolver o problema da manipoeira. E a gente não está só ajudando a comunidade. A gente está ajudando a nossa futura geração.
6: Acompanhe a pesquisa na página do Prêmio Jovem Cientista. E esse foi o Ciência na Prática, com produção de Warby Calil e edição de Edinaldo Júnior. E nosso encontro com o Saber Científico volta na próxima semana. Até lá.
0: Já pensou em assistir momentos históricos da televisão e do cinema brasileiro no celular ou no computador?
2: A Cinemateca Brasileira disponibiliza repositório digital de arquivos para consulta pública.
0: O trabalho integra a Rede Nacional de Acervos Audiovisuais, coordenada pelo Ministério da Cultura.
2: Instituições públicas e privadas podem aderir ao programa para manter viva a memória cultural do país.
8: Senhoras e senhores telespectadores da televisão Tupi, registramos as primeiras palavras do presidente, senhor Jânio Quadros.
9: Registros como esses, que narram eventos marcantes da história do Brasil e do mundo, estão disponíveis no site da Cinemateca Brasileira, graças ao trabalho de pesquisadores que estão catalogando e digitalizando mais de 180 mil rolos de telereportagens e cinejornais da TV Tupi, a primeira emissora de televisão do país. Coordenado pelo historiador e professor da Universidade de São Paulo, Eduardo Moretim, o projeto tem o objetivo de manter vivas as mais de 200 horas de material televisivo.
10: É um projeto que procura colocar de novo em circulação parte desses 180 mil telereportagens da TV Tupi. A preservação, ela precisa estar vinculada à difusão pública.
9: O acervo audiovisual da Cinemateca Brasileira inclui cerca de 250 mil rolos de filmes e mais de 1 milhão de documentos. A instituição hoje faz parte da Rede Nacional de Arquivos Audiovisuais, uma iniciativa coordenada pela Secretaria do Audiovisual do Ministério da Cultura. A rede reúne órgãos públicos e privados para cuidar da memória cultural do país. Daniela Leda, coordenadora de gestão e contratos da Cinemateca Brasileira, explica que a rede busca fortalecer iniciativas de salvaguarda dos acervos.
11: A Rede Nacional de Arquivos Audiovisuais, ela foi criada para realmente fortalecer esse conjunto de políticas públicas de preservação audiovisual.
9: O processo de adesão começa com o envio de documentação pela plataforma gov.br. Em seguida, é realizada uma análise técnica do acervo, como detalha a coordenadora de gestão e contratos da Cinemateca Brasileira, Daniela Leda.
11: Ao aderir à rede, a instituição se compromete a manter os dados atualizados de acervo, a colaborar com o Inventário Nacional de Bens Culturais Audiovisuais e também a adotar e disseminar boas práticas de preservação, descrição e acesso daquele acervo.
9: Segundo o historiador e professor da Universidade de São Paulo, Eduardo Moretim, esses acervos contribuem para construir a memória e também para consolidar a pesquisa histórica e audiovisual.
10: Sem essas imagens, nós não temos essa memória e os pesquisadores não podem, a partir da existência dessas imagens, reconstruir o sentido desse passado.
9: O Banco de Conteúdos Culturais disponibiliza, além de cinejornais e telereportagens, filmes históricos na íntegra, como a obra É Com Esse Que Eu Vou, de 1948.
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9: Aquelas instituições que aderirem à rede passam a ter divulgação institucional e do acervo no portal Filme Cultura. E qualquer cidadão pode revisitar o passado por imagens na página da Cinemateca Brasileira no endereço cinemateca.org.br. Reportagem Gabriela Noronha.
0: Já estão abertas as inscrições para o programa de capacitação em construção industrializada.
2: Realizado pelo Ministério do Desenvolvimento, Indústria, Comércio e Serviços, o curso prepara profissionais para planejar e implementar soluções inovadoras e sustentáveis em obras de infraestrutura.
0: A capacitação gratuita é voltada a gestores públicos e privados, profissionais da construção civil e estudantes.
2: A inscrição pode ser feita por meio da plataforma da Escola Nacional de Administração Pública, no endereço escolavirtual.gov.br.
0: E essas foram as notícias do governo federal.
2: Fique agora com as notícias do Poder Judiciário e do Congresso Nacional. Boa noite.
0: Boa noite para você.

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2: Relator determina que Polícia Federal investigue possíveis irregularidades na atuação da CVM no caso Master.
3: STJ define que banco pode encerrar conta corrente de forma unilateral.
2: TSE mantém indeferida candidatura de Arruda ao governo do Distrito Federal.
3: Boa noite, eu sou Arthur Filho.
2: E eu sou Walter Lima.
3: O ministro do Supremo Tribunal Federal, Flávio Dino, determinou que a Polícia Federal abra investigação sobre possíveis crimes e interferências indevidas na atuação da Comissão de Valores Mobiliários, a CVM, no caso do Banco Master.
2: A decisão considera um relatório que apontou fragilidades estruturais na autarquia e falhas na apuração de denúncia sobre possíveis irregularidades relacionadas ao banco. No relatório, resultado de uma auditoria, o grupo de trabalho da CVM identificou falhas de divulgação de informações em 73% dos 314 processos relacionados ao grupo econômico, deficiência de compliance em 32%.
3: Bancos podem encerrar conta corrente de forma unilateral.
2: E para o STJ, isso não significa violação ao Código de Defesa do Consumidor. Fátima Uchoa.
4: O entendimento do STJ foi firmado em recurso repetitivo e por isso deve ser seguido pelo judiciário de todo o país. Segundo o relator ministro Humberto Martins, a discussão surgiu porque o Código de Defesa do Consumidor considera abusiva a recusa do fornecedor em prestar serviços ou vender produtos a quem esteja disposto a pagar. Mas ele observou que a própria norma prevê exceção para intermediações reguladas por leis especiais, o que abrange a legislação das instituições financeiras e as normas do Conselho Monetário Nacional. Para o ministro, a regra legal se refere à recusa em contratar antes do começo da relação de consumo, diferente de uma conta já contratada.
3: Justiça do Trabalho de Minas Gerais considera discriminatória dispensa de jovem aprendiz grávida com TDAH.
2: Ela foi demitida por suposto desempenho insuficiente. Samantha Flor.
5: A justiça concluiu que não houve uma avaliação objetiva que comprovasse desempenho insuficiente.

0: Arruda, do PSD, na disputa ao cargo de governador do Distrito Federal nas eleições gerais deste ano.
1: A maioria dos ministros acompanhou o voto do relator, ministro Dias Toffoli, determinando a imediata comunicação da decisão ao Tribunal Regional Eleitoral para cessar a condição subjúdice de José Roberto Arruda na disputa pelo governo do Distrito Federal.
0: Com a decisão, a candidatura de Arruda também não pode mais receber os fundos eleitoral e partidário, e ele deve cessar a campanha, inclusive as inserções no rádio e na TV e a participação em debates.
1: José Roberto Arruda permanece inelegível devido às sucessivas condenações em segunda instância por ato doloso de improbidade administrativa.
0: Ministério Público Federal consegue na justiça a construção de escola indígena em Amarante do Maranhão.
1: A nova escola substitui a antiga unidade que funcionava em condições precárias e não tinha estrutura adequada para atender aos estudantes indígenas. Vanessa Pereira.
2: A nova escola atende os estudantes indígenas da aldeia Guaruru, na terra indígena Arariboia, em Amarante do Maranhão. A obra foi realizada após a ação do MPF, ajuizada em 2023, que apontou as condições precárias da antiga unidade, onde faltavam estrutura e até carteiras para os estudantes. Em vez de reformar o prédio, o governo do Maranhão construiu uma nova escola, concluída em 2025 e já em funcionamento. Na sentença, a justiça reconheceu o cumprimento da obrigação e determinou que a manutenção do prédio ficará a cargo do Estado.
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0: A você uma boa noite.
1: E até amanhã.

0: sou Humberto Pinheiro e estes são os destaques de hoje do Jornal do Senado, que começa agora. Senado analisa proposta que atualiza serviço Disque Idoso. Projeto dá prioridade a iniciativas voltadas ao esporte feminino. Lei garante continuidade de recursos para projetos de combate ao câncer. Boa noite. O projeto que busca atualizar o programa Disque Idoso, criado em 2007, pode ser analisado pelos senadores. O objetivo é ampliar a prevenção a maus tratos, o acesso à informação e aos direitos. Mais detalhes com o repórter César Mendes.
1: De autoria do senador Paulo Paim, do PT do Rio Grande do Sul, o texto muda o nome do programa Disque Idoso para Disque Pessoa Idosa e amplia as suas funções, já que além de receber denúncias de maus tratos e violência, passará a oferecer também informações sobre direitos, acesso a benefícios, programas governamentais e serviços públicos. Paim explicou que o atendimento será feito dentro do atual Disque 100, serviço gratuito focado no atendimento a grupos vulneráveis, sem a necessidade de criar uma nova central telefônica. Segundo ele, a proteção da pessoa idosa vai além do combate à violência.
2: Amplia os serviços oferecidos, colocando a pessoa, seus direitos e sua dignidade no centro da política pública.
1: A proposta busca ainda fortalecer a articulação entre os órgãos de assistência social, saúde, segurança pública, Ministério Público, Defensoria Pública e Conselhos de Direitos.
0: O Senado pode votar uma proposta que permite o uso da renúncia fiscal de empresas e pessoas físicas no incentivo ao esporte para priorizar projetos voltados ao esporte feminino e destina, no mínimo, 10% dos valores a essas iniciativas. Repórter Lana Dias.
3: Em audiência pública na Comissão de Esporte, a senadora Tereza Leitão, do PT de Pernambuco, relatou a desigualdade no setor, algo que a proposta busca combater.
4: Não é porque a gente compete mulheres com mulheres, mas é porque você, comparando o que o futebol oferece aos homens com o que o futebol oferece às mulheres, com o que o futebol oferece, o voleibol oferece aos homens, com o que o voleibol oferece às mulheres, em termos de condições de prática esportiva.
3: A proposta prevê limite máximo de valores por proponente

0: critérios de distribuição regional, equilíbrio entre modalidades esportivas e critérios de alternância ou limitação de acesso a tratamento prioritário, para evitar concentração excessiva.
1: Uma nova lei aprovada pelo Senado e sancionada pelo Executivo garante até 2031 a continuidade do incentivo fiscal para empresas que destinam recursos a projetos de combate ao câncer e de atenção à pessoa com deficiência. A reportagem é de Yasmin Rodrigues.
2: A proposta chegou ao Senado depois de passar pela Câmara dos Deputados e foi analisada em regime de urgência pelo plenário. A relatoria ficou com a senadora Mara Gabrilli, do PSD de São Paulo, que defendeu a manutenção do mecanismo como forma de dar previsibilidade às instituições que dependem desses recursos.
3: A prorrogação garantirá a possibilidade de que organizações da sociedade civil sem fins lucrativos, como por exemplo as APAES, o GRAAC, que é o Grupo de Apoio Adolescente à Criança com Câncer, por exemplo, e centros especializados em reabilitação e hospitais do SUS, tenham previsibilidade orçamentária para atendimentos e pesquisas.
2: O Pronon e o Pronas PCD permitem que recursos privados sejam direcionados a projetos previamente aprovados pelo Ministério da Saúde. O primeiro é voltado à prevenção e ao tratamento do câncer. O segundo apoia ações de prevenção e reabilitação de pessoas com deficiência.
1: Também foi sancionada pela Presidência da República a lei aprovada pelo Senado que institui o programa Institucional de Bolsa de Iniciação à Docência, PIBID, como política de Estado. A norma estabelece objetivos, modalidades de bolsas e regras para o programa de formação inicial de professores da educação básica. A reportagem é de Pedro Pincer.
4: A nova regra estabelece que o PIBID será desenvolvido no Ministério da Educação e na CAPES, em parceria com instituições de ensino superior e redes públicas de educação básica. As ações de formação poderão ser voltadas as diferentes etapas e modalidades da educação básica. Isso inclui educação do campo, escolar indígena, escolar quilombola, especial, bilíngue de surdos e de jovens e adultos. A relatora, senadora Damaris Alves, do Republicanos do Distrito Federal, destacou a importância da iniciativa.
5: É certo que o fortalecimento da docência por meio do PIBID é um instrumento direto e hábil para assegurar a qualidade do ensino. O programa pode contribuir com a realização do princípio constitucional de valorização dos profissionais da educação. Deste modo, o PIBID atua diretamente na raiz dessa valorização.
4: Foi vetado o artigo que tratava das despesas do programa. O dispositivo previa que elas seriam custeadas por dotações orçamentárias destinadas anualmente ao MEC e à CAPES e proibia a redução dos valores das bolsas e o contingenciamento das despesas do programa.
1: 38% das mulheres com deficiência no país já sofreram algum tipo de violência doméstica. Foi o que revelou uma pesquisa inédita do Senado. As vítimas ainda enfrentam o despreparo dos agentes públicos na hora da denúncia. Repórter Patrícia Oliveira.
6: 83% das mulheres com deficiência vítimas de violência doméstica não denunciam o agressor, porque na maioria das vezes se trata de um marido ou parceiro de que dependem economicamente. Os dados apresentados em uma audiência pública na Comissão de Direitos Humanos também apontaram que apenas 31% dessas vítimas buscam uma delegacia especializada e ainda enfrentam barreiras físicas e dificuldades no atendimento, como destacou a vice-presidente do Instituto Maria da Penha, Regina Célia Barbosa.
7: Ou por ignorância, ou por negligência, ou por falta de sensibilidade a sua condição de deficiência.
6: De acordo com a pesquisa, mulheres com deficiência estão mais expostas à violência sexual e financeira. Para Priscila Celares, do Ministério dos Direitos Humanos e da Cidadania, os novos dados poderão embasar mais iniciativas governamentais.
8: E com isso conseguir desenvolver e articular políticas públicas que sejam mais específicas.
6: A pesquisa feita pelo Instituto Data Senado e o Observatório da Mulher contra a Violência é a primeira da série histórica iniciada em 2005 a destacar especificamente a realidade das mulheres com deficiência.
9: Eleições 2026.
1: Os brasileiros vão eleger no dia 4 de outubro 1.059 deputados que vão atuar nas assembleias legislativas e na Câmara Distrital do Distrito Federal. Mas você sabe quais os papéis desses deputados? Confira na reportagem de Rodrigo Rezende.
9: Os deputados estaduais e distritais são representantes da população nas assembleias legislativas de cada estado e na Câmara Legislativa, no caso do Distrito Federal. Uma vez eleitos, eles têm mandato de 4 anos. Todos esses deputados, 1.059 no total, colaboram na organização da administração estadual, como explica o consultor legislativo do Senado, Gilberto Guerzoni.
10: O Brasil é uma república federativa, então os estados têm autonomia e legislam sobre uma série de temas, além da sua própria organização, segurança pública, saúde, educação, meio ambiente, cultura, além de aprovar as leis estaduais e distritais, né? No caso do Distrito Federal, os deputados estaduais e distritais também são responsáveis pela fiscalização dos governos, né? Do governo do estado e do governo do Distrito Federal.
9: Para exercer essa fiscalização, os deputados podem solicitar informações a órgãos públicos, convocar autoridades para prestar esclarecimentos e criar comissões parlamentares de inquérito, as CPIs. Os deputados estaduais e distritais também votam o orçamento dos estados e do DF e propostas de leis de iniciativa dos governadores. No caso do Distrito Federal, há uma particularidade. Como o DF não possui municípios, os deputados distritais tratam tanto de temas de competência estadual quanto de assuntos que em outras partes do país seriam discutidos por vereadores.
1: Com trabalhos técnicos de Eliseu Caires, o Jornal do Senado fica por aqui. Acompanhe agora as notícias da Câmara dos Deputados. Boa noite e até amanhã.
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12: Plenário pode aumentar folga remunerada do trabalhador que doar sangue.
13: Projeto estende auxílio acompanhante a todos os tipos de aposentadoria.
12: Comissão estabelece parâmetros para acervos de livros em salas de aula.
13: Boa noite. Estudantes de 4 a 11 anos de idade poderão contar com acervo de livros nas salas de aula. A ideia é incentivar a formação de jovens leitores, como informa a repórter Mônica Tati.
14: Proposta aprovada pela Comissão de Educação da Câmara dos Deputados prevê que as salas de aula da pré-escola e dos anos iniciais do ensino fundamental tenham acervo de livros. O texto insere o dispositivo na Lei das Bibliotecas. O acervo seria formado por livros paradidáticos e de literatura infantil, destinados ao uso de alunos e professores. O deputado Tarcísio Mota, do PSOL do Rio de Janeiro, que leu o parecer do relator, o deputado Pedro Quizai, do PT de Santa Catarina, destaca que o projeto fortalece o Sistema Nacional de Bibliotecas Escolares e é essencial para formar novos leitores.
15: Nós temos, infelizmente, caído o número de leitores na sociedade brasileira. E nós sabemos que o livro é uma janela para o mundo, é a possibilidade de ampliar os nossos horizontes. E quando isso é feito desde o início, na pré-escola, isso é decisivo, não só para aquela criança poder adquirir mais hábitos de leitura, ampliar os seus horizontes, mas para que a própria educação funcione. Nós temos evidências científicas que demonstram que em famílias onde há crianças leitoras, essas crianças aprendem mais, aprendem melhor, têm, portanto, sucesso no fluxo escolar.
14: O projeto, que prevê a formação de acervos de livros nas salas de aula para crianças de 4 a 11 anos, aguarda a apreciação da Comissão de Constituição e Justiça. Se for aprovado, pode seguir direto para o Senado. Da Rádio Câmara de Brasília, Mônica Tati.
11: Saúde.
12: Luiz Tibé, do Avante de Minas Gerais, apresentou o projeto para viabilizar no SUS o uso experimental da polilaminina em pacientes com lesões recentes na medula ou paralisias causadas por traumas. Ele explica que o tratamento vai depender de indicação médica e autorização dos órgãos competentes.
13: Luiz Tibé aponta que a polilaminina é estudada pelo potencial de regenerar fibras nervosas lesionadas. A proposta do congressista dá prioridade a pacientes da rede pública com lesão medular aguda, que deverão ser acompanhados por equipe especializada durante a pesquisa.
12: Gustinho Ribeiro, do PP de Sergipe, apresentou o projeto que cria regras especiais para a renegociação de dívidas de pessoas acometidas por doenças crônicas incapacitantes. Para ter acesso ao benefício, é preciso comprovar o impacto dos custos do tratamento ou a perda da capacidade financeira causada pela doença.
13: Pelo texto de Gustinho Ribeiro, a conciliação prevê mais prazo para pagamento, redução de juros e parcelamento da dívida. Segundo ele, a medida busca proteger pacientes em situação de vulnerabilidade e evitar que o superendividamento comprometa o tratamento de saúde.
12: Marcos Soares, do PSDB do Rio de Janeiro, propõe a criação do Programa Nacional de Educação Cosmética e Cuidado com a Pele nas escolas. A iniciativa prevê ações dos Ministérios da Educação e da Saúde sobre higiene, proteção solar e cuidados com a pele.
13: Marcos Soares explica que o objetivo é promover campanhas de conscientização para combater a desinformação sobre rotinas de beleza. O parlamentar argumenta que a proposta pode ajudar a prevenir danos causados pelo uso inadequado de cosméticos.
11: Segurança Pública.
12: A Comissão da Câmara aprovou o programa de atendimento a vulneráveis vítimas de estupro com o objetivo de humanizar o acolhimento e garantir a coleta de provas contra o agressor. Saiba mais sobre o assunto na reportagem de Maria Neves.
16: A Comissão de Segurança Pública da Câmara dos Deputados aprovou o projeto que institui um modelo nacional de atendimento humanizado e de coleta de provas para casos de estupro de vulnerável, chamado Ação Protetiva 360 graus. Pela proposta, estados e municípios que aderirem ao programa terão de criar núcleos de atendimento humanizado e multidisciplinar às vítimas. Na versão aprovada, o relator deputado Paulo Bilinski, do PL Paulista, prevê que as autoridades deverão realizar a coleta de provas imediatamente, ainda no local de acolhimento. De acordo com o parlamentar, a literatura forense estima que a janela máxima de preservação dos vestígios é de até 72 horas a partir da agressão. A proposta também estabelece o prazo máximo de 30 dias para a emissão dos laudos periciais. Esse prazo poderá ser prorrogado por igual período, mas somente com justificativa técnica fundamentada. O texto original do deputado delegado da Cunha, do União de São Paulo, prevê somente a emissão de laudos dentro dos prazos legais. Delegado da Cunha afirma que a criação do programa é importante principalmente porque a maior parte dos abusos sexuais de vulneráveis ocorre dentro de casa e o agressor quase sempre permanece impune.
17: A Ação Protetiva 360 tem por objetivo proteger crianças e adolescentes do crime chamado estupro de vulnerável. É o estupro praticado contra menores de 14 anos que acontece na maioria das vezes dentro de casa. Outro dado assustador é que a grande maioria das vítimas tem de 4 a 8 anos. E outro dado alarmante: em 80% dos casos, o estuprador é inocentado por falta de prova material, falta de DNA.
16: De acordo com o delegado da Cunha, iniciativa semelhante ao programa proposto já foi adotada na Baixada Santista, em São Paulo, e dobrou o número de condenações de agressores sexuais de vulneráveis. Pela legislação, além de menores de 14 anos, são consideradas vulneráveis pessoas que não têm discernimento ou não podem oferecer resistência ao estupro, devido a alguma doença ou neurodivergência, por exemplo. O texto aprovado estabelece também quem pode acionar os núcleos de atendimento no caso de suspeita de estupro de vulnerável. Além da própria vítima e de familiares, estão na lista profissionais de saúde ou de assistência social e integrantes do conselho tutelar. Além disso, a versão do relator, delegado Paulo Bilinski, prevê que quando o pai, a mãe ou o responsável legal for suspeito do crime, a justiça Justiça poderá autorizar a coleta de material biológico. Segundo o deputado, a medida evita que o próprio agressor impeça a preservação dos vestígios criminais. Ainda de acordo com a proposta, sempre que houver suspeita, o núcleo de acolhimento da vítima vulnerável deverá comunicar à autoridade policial competente em no máximo 12 horas. Delegado Paulo Bilinski argumenta que a comunicação estabelece o elo entre o programa de atendimento e o sistema de persecução penal. Sem ela, afirma que o fluxo de atendimento poderia funcionar integralmente, sem jamais levar à responsabilização do agressor. A proposta que institui um modelo nacional de atendimento humanizado e de coleta de provas para casos de estupro de vulnerável ainda será analisada por 3 comissões da Câmara. Se aprovada em todas, poderá seguir para análise do Senado. Da Rádio Câmara de Brasília, Maria Neves.
13: Projeto de Cezinha de Madureira, do PL de São Paulo, prevê a ampliação para 12 meses do prazo para apresentar queixa em infrações praticadas contra crianças, adolescentes e idosos. A proposta altera a legislação para dobrar o tempo atualmente concedido às vítimas ou a seus responsáveis.
12: Cezinha de Madureira argumenta que o período de 6 meses é insuficiente para que famílias ou idosos processem o trauma emocional e formalizem denúncias. Ele ressalta que o ajuste alinha a legislação à ampliação do prazo já concedido a mulheres vítimas de violência doméstica.
13: Como estratégia de prevenção e enfrentamento à violência, Antônio Carlos Rodrigues, do Podemos de São Paulo, quer ampliar a autonomia financeira das mulheres. Projeto apresentado pelo deputado prevê qualificação profissional, acesso a crédito e incentivo ao empreendedorismo feminino.
12: Antônio Carlos Rodrigues ressalta que o projeto dá prioridade para mulheres vítimas de violência doméstica em situação de vulnerabilidade ou responsáveis pelo sustento da família. Ele afirma que o acesso ao trabalho e à renda podem ajudar essas mulheres a romper relações abusivas.
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11: Trabalhe.
13: Pedro Westphalen, do PP do Rio Grande do Sul, apoia projeto que permite o aproveitamento de médicos, dentistas, farmacêuticos e veterinários pelas forças policiais estaduais. O relator defende o redirecionamento de profissionais dispensados por excesso de contingente nas Forças Armadas.
12: Pedro Westphalen avalia que a cooperação entre União e Estados fortalece o atendimento médico dos agentes de segurança. Na visão do parlamentar, a medida amplia a capacidade de resposta do Estado em emergências sanitárias e calamidades, sem gerar custo extra às Forças Armadas.
13: Projeto de Davi Soares, do Podemos de São Paulo, reduz para 35 horas semanais a jornada máxima de trabalho dos professores da educação básica. O texto estabelece ainda que a nova regra se aplica tanto ao ensino público quanto às escolas privadas sem redução salarial.
12: Davi Soares sustenta que a sobrecarga de tarefas como correção de provas e planejamento de aulas tem provocado a síndrome de burnout entre os docentes. Para o congressista, a redução da jornada ajuda a preservar a saúde dos trabalhadores e melhorar a qualidade do ensino.
13: Celso Sabino, do PDT do Pará, quer estender o direito ao abono salarial aos empregados domésticos. A proposta garante o pagamento do benefício aos trabalhadores da categoria que tenham atuado por pelo menos 30 dias no ano base e recebam remuneração mensal dentro dos limites legais.
12: Celso Sabino argumenta que a medida corrige uma distorção histórica na legislação que hoje nega o benefício à classe por ausência de contribuição do empregador físico ao PIS. Ele ressalta que o custeio será feito com recursos do Fundo de Amparo ao Trabalhador, sem gerar novos encargos aos contratantes.
11: Votação.
20: O
13: plenário da Câmara pode votar projeto que aumenta de 1 para 2 dias a folga remunerada do trabalhador que doar sangue. O repórter Antônio Vital tem os detalhes.
20: Pode ser votado a qualquer momento no plenário da Câmara projeto que aumenta de 1 para 2 dias por ano o direito do trabalhador faltar ao serviço para doar sangue. De acordo com a proposta, o empregado poderá deixar de comparecer ao serviço 1 dia a cada 6 meses, sem desconto no salário, desde que comprove a doação. O autor do projeto, deputado Dr. Luizinho, do PP do Rio de Janeiro, disse que ampliar o incentivo é uma medida de baixo custo e elevado impacto. Ele justificou a proposta como necessária para manter os estoques seguros e regulares, já que uma folga por ano não é mais suficiente para atender a demanda diante do aumento da população.
21: Quando a gente permite que um trabalhador, uma vez no ano, faça doação de sangue e possa se ausentar do trabalho, a gente tinha uma população brasileira. Hoje nós temos mais presente que o dobro da população. E a cada dia, o número de acidentes com motocicletas, acidente nas estradas, leva no aumento da necessidade de captação de sangue. Permitirá certamente, presidente, que a gente quase dobre a nossa capacidade de captação de sangue no Brasil.
20: De acordo com o Ministério da Saúde, o Brasil necessita em média de 5 mil bolsas de sangue por dia para atender a necessidade. E os hemocentros enfrentam oscilações periódicas abaixo da média, principalmente em períodos de feriados prolongados e férias escolares, quando diminui o número de doadores. O projeto ganhou regime de urgência, o que permite que seja votado diretamente no plenário da Câmara, sem passar pela análise das comissões permanentes da Casa. A urgência foi aprovada de maneira simbólica, sem votos contrários, e foi defendida por deputados de vários partidos, como Cabo Gilberto Silva, do PL da Paraíba. Ele destacou a necessidade de aumentar o número de doadores.
22: A questão das doações de sangue, às vezes no Brasil, reduz o ritmo, e sobretudo nas questões de festejos com vários acidentes, e os bancos de sangue precisam estar sempre prontos para atender a demanda da sociedade.
20: A manutenção de estoques de sangue é essencial ao funcionamento do Sistema Único de Saúde, o SUS, já que ele é usado em procedimentos de urgência e emergência, cirurgias de média e alta complexidade, tratamentos de câncer, doenças hematológicas e atendimentos obstétricos. Ainda não há data para votação no plenário da Câmara do projeto que aumenta de 1 para 2 dias por ano o direito do trabalhador faltar ao serviço para doar sangue. Da Rádio Câmara, de Brasília, Antônio Vital.
23: Economia.
24: Permitir que cuidadores de pessoas com deficiência empreendam com um MEI sem a perda imediata do benefício de prestação continuada é o objetivo do projeto de Rafael Prudente, do MDB do Distrito Federal. O texto prevê um período de transição de 2 anos em que rendimentos de até 2 salários mínimos não entram no cálculo do benefício.
13: Rafael Prudente argumenta que a iniciativa estimula a formalização das famílias sem comprometer o amparo social. O parlamentar defende ainda a garantia de restabelecimento simplificado do auxílio caso o empreendimento do cuidador feche.
24: Professor Alcides, do PSDB de Goiás, propõe criar o Programa Nacional de Geração Distribuída com Créditos de Carbono para conectar pequenos e médios geradores de energia renovável ao mercado voluntário de emissões.
13: Professor Alcides explica que a medida preenche uma lacuna entre o marco legal da geração distribuída e o sistema brasileiro de comércio de emissões. Para ele, a unificação possibilita a geração de renda extra para famílias e produtores rurais, além de estimular novos investimentos em fontes limpas no país.
23: Transportes.
24: Comissão aprova a proposta que permite grupos considerados mais vulneráveis desembarcar fora do ponto de ônibus durante a noite, como explica a repórter Paula Bittar.
25: A Comissão de Constituição e Justiça da Câmara aprovou um projeto de lei que permite a mulheres, pessoas idosas, pessoas com deficiência ou mobilidade reduzida escolher o local de desembarque dos veículos de transporte coletivo urbano no período entre as 8 da noite e as 5 da manhã, respeitado o trajeto da linha. De acordo com o texto aprovado, o motorista deve observar as condições de segurança ao parar para o desembarque. O relator, deputado Áureo Ribeiro, do Solidariedade do Rio de Janeiro, descartou a possibilidade de a proposta ser discriminatória com relação a homens não idosos, tendo em vista que o objetivo é proteger as pessoas mais vulneráveis, não se tratando de discriminação sem justo motivo.
26: É uma medida que pode fazer uma diferença muito importante na rotina de quem depende do transporte coletivo, especialmente mulheres, idosos e pessoas que precisam caminhar por trajetos escuros ou considerados inseguros até chegar à sua casa. A proposta busca dar mais proteção e flexibilidade, permitindo que o passageiro possa desembarcar em um local mais próximo e seguro, respeitando as condições de circulação e segurança do transporte.
25: A proposta, que permite a mulheres e pessoas idosas com deficiência ou mobilidade reduzida escolher o local de desembarque dos veículos de transporte coletivo urbano no período entre as 8 da noite e as 5 da manhã, pode seguir agora para a análise do Senado, a menos que haja recurso para votação antes pelo plenário da Câmara. Da Rádio Câmara de Brasília, Paula Bittar.
0: Cultura.
13: Capitão Augusto, do PL de São Paulo, defende a criação do Programa Nacional de Proteção e Resiliência da Atividade Circense, chamado de Circo Seguro. Segundo o deputado, o objetivo é garantir apoio financeiro para reparar estruturas e equipamentos de circos destruídos por intempéries.
24: Pelo projeto de Capitão Augusto, o programa vai subsidiar a contratação de seguros e oferecer financiamentos com juros reduzidos para circos de pequeno porte. Para o parlamentar, a medida preserva uma tradição cultural e protege a renda de centenas de famílias.
0: Homenagem.
13: Dimas Fabiano, do PP de Minas Gerais, sugere a inscrição do nome de Francisco de Paula Vitor, o Padre Vitor, no livro dos heróis e heroínas da pátria. O deputado argumenta que o homenageado superou o preconceito e a pobreza para se tornar um dos religiosos mais venerados do estado.
24: Dimas Fabiano exalta a atuação do Padre Vitor na educação e no acolhimento dos mais necessitados na cidade de Três Pontas. O parlamentar considera o beato um símbolo nacional de fé, resistência e solidariedade.
13: Termina agora o jornal Câmara dos Deputados, produzido pela Rádio Câmara, com trabalhos técnicos de Wellington Teles e apresentação de Val Monteiro e Luciana Vieira. Uma boa noite para você.
24: A Voz do Brasil está de volta amanhã. Boa noite.
0: Você ouviu a Voz do Brasil. 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
0: Bem-vindos de volta à programação noturna da Mundo Livre. Eu, Renan Zamilian, sigo contigo até às 11 e trago agora para abrir essa hora Elvis Presley, Little Sister.

0: Mundo Livre, sua atitude sonora, som brasileiríssimo da Vanessa da Mata, ai ai ai, passando aqui na programação. E antes, Puddle of Mud, She Hates Me, agora são 10:15.
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0: The Cardigans na Mundo Livre, sua atitude sonora. A gente ouviu por aqui My Favorite Game. E antes, System of a Down com Lonely Day. Uma ótima noite de quinta-feira pra você que me acompanha por aqui. Vamos juntos até às 11 da noite, curtindo muita atitude sonora. Agora são 10h31.
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0: Smash Mouth na Mundo Livre, você ouviu Walking on the Sun e antes Simple Plan com I'm Just a Kid. Ótima noite de quinta-feira pra você que segue comigo, intervalo rápido na sequência e quando eu voltar trago a saideira do meu horário de hoje, não vai perder.
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0: Mundo Livre, sua atitude sonora, fechando o meu horário de hoje com esse hino do Pearl Jam, são lá de 1994, a gente ouviu por aqui Better Man. É isso aí, ponteiro, indicando a hora de ir embora, mas amanhã eu tô de volta a partir das 7 da noite, com muito mais na programação noturna aqui da Mundo Livre. Fique agora com a faixa especial de hoje, quinta-feira, Black Tie chegando pra você na sequência. Boa noite e a gente se vê amanhã, valeu!
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começaremos com as tias do rap. Quem abre é a Shanti, que não é tão tia assim, mas já tá no caminho. Vamos com o rap pra começar e aquecer muito bem essa noite fria. Black Tie na área.

Essa cinquentona é forte. MC Light vem do Brooklyn e nos traz essa pérola. Paper Thin. No meio foi Foxy Brown, artista da Def Jam Records. Com ela ouvimos Candy, que ainda contou com os vocais maravilhosos da Kelis. Agora na sequência vamos com as novatas de idade, mas já com experiência. Para começar, vamos com a

0: é braba. Gosta da produção das suas faixas. Ela foge do básico sem perder a essência do rap. Com ela ouvimos a nervosa Boss. Antes outra da nova geração que eu gosto bastante. Tô falando da Supra, que nos apresentou Bruja. E fechando tudo, outra grande artista, Sampa the Great com Final Form. Vamos tomar um ar e já voltamos com o seu Black Tie.
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5: E estamos de volta. Já que no bloco passado finalizamos com artistas do momento, nessa a gente vai voltar na história do rap. Já que o movimento hip hop tá fazendo 50 anos, nada mais justo do que a gente mostrar o som dessa galera que tava lá no início. Vamos iniciar essa sequência com sons feitos nos anos 80 de artistas não tão populares, mas que tinham a manha. Pra começar, vamos com o americano Esteso com Freak the Funk. Black Tie na área.
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0: Fechando essa sequência, estamos ouvindo Nova Yorkino Bifest com Whoop It. No meio foi a dupla Dismasters com Smash Time Hustler. Deu para sacar que todos esses artistas eram de Nova York, cidade onde, através do imigrante jamaicano Kool Herc, nasceu o movimento hip hop. Seguindo essa linha, agora vamos ouvir da West Side o rapper Paris com a faixa The Day of Gold, Black Tie Night.
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0: Esse é o som da galera do Main Source com Snake Eyes, lançado em 91. No meio, direto do Queen's Acnelli com Dear Diary. E é isso. Assim fechamos mais uma edição do seu Black Tie. Semana que vem continuamos a nossa homenagem aos 50 anos do movimento hip hop. Aliás, aqui no Black Tie essa homenagem acontece toda semana. Galera, obrigado pela companhia de sempre. Um grande salve a todos e até semana que vem.
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3: Mulheres, crianças e pessoas vítimas de violência física ou sexual em todo o país têm agora um novo protocolo de atendimento definido em lei sancionada nessa quarta-feira. O Protocolo Intersetorial de Atendimento e Resposta Integrada em Situações de Violência estipula que, quando o primeiro atendimento for realizado por um profissional de segurança pública, ele é quem deve garantir o encaminhamento imediato da vítima à unidade pública de saúde, além de realizar o registro da ocorrência. Entre outros pontos, o protocolo estabelecido pela nova legislação, determina atendimento médico imediato para avaliação do estado clínico e emocional, que a vítima seja informada sobre seus direitos, incluindo acesso a cuidados de saúde e psicológico especializados, assim como assistência social. Também define que os profissionais de saúde preservem materiais e vestígios que possam ser coletados no exame médico legal e encaminhamento desse material à perícia criminal. O novo protocolo ainda determina o deslocamento do perito até a vítima se ela estiver impossibilitada de comparecer para a realização do exame de corpo de delito e que as unidades policiais ou de saúde tenham salas reservadas destinadas ao acolhimento e atendimento multidisciplinar. A lei determina um treinamento periódico para profissionais de saúde e de segurança pública envolvidos nos atendimentos, de forma a garantir cuidados que evitem a revitimização da pessoa acolhida. A nova norma altera a legislação, também federal, chamada de Lei do Minuto Seguinte de 2013, que assegurava às vítimas de violência sexual o atendimento imediato pelo Sistema Único de Saúde. Entre as medidas já previstas estavam amparo médico, psicológico e social, exames preventivos e informações sobre direitos e a obrigatoriedade de notificação à autoridade competente no prazo de 24 horas dos casos em que houver indícios ou confirmação de violência sexual para providências cabíveis e fins estatísticos. Com informações da Agência Brasil, da Rádio Nacional no Rio de Janeiro, Priscila Terezo.
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4: O Ministério da Saúde informou que pretende distribuir medicamentos como a semaglutida pelo SUS para pacientes com obesidade. A oferta deverá seguir estudos e um protocolo clínico para definir quem poderá receber o tratamento. Os primeiros resultados, avaliados pelo Grupo Hospitalar Conceição em Porto Alegre, foram considerados positivos. Entre os pacientes acompanhados estão pessoas que aguardam cirurgia bariátrica e uma das análises é verificar se o uso da medicação consegue controlar a obesidade a ponto de evitar a necessidade da cirurgia. O estudo também observa possíveis efeitos na redução de problemas cardiovasculares e também na reincidência do câncer de mama. E começaram as obras de restauração e duplicação dos 11 quilômetros do contorno sul de Maringá. Estão previstos pavimentos de concreto, 17 viadutos, uma ponte, passarelas e vias marginais. Um dos principais pontos será o acesso à BR-376, que ganhará um viaduto e outras quatro estruturas. A obra deve melhorar o fluxo e a segurança viária, além de facilitar os deslocamentos entre Maringá, Paissandu, Sarandi, Marialva e também as ligações com Paranavaí e Campo Mourão. Forte abraço para você, ótima segunda-feira, bom início de semana. De Curitiba, Mauro Conte, com informações da Rede AERP.
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5: O Núcleo de Prática Jurídica do Unibrasil, o NPJ, está atendendo em novo endereço dentro do campus da instituição no Tarumã, em Curitiba. O serviço é voltado à população em situação de vulnerabilidade de Curitiba e Pinhais e oferece orientação gratuita em casos como divórcio, pensão alimentícia, inventários, indenizações, revisões contratuais e questões patrimoniais. O projeto une atendimento à comunidade e formação prática para os futuros profissionais do direito. O coordenador adjunto do curso de direito e coordenador do Núcleo de Prática Jurídica do Unibrasil, Carlos Portugal, explica como o projeto contribui para a formação dos estudantes e, ao mesmo tempo, aproxima a universidade da sociedade ao oferecer assistência jurídica acessível.
6: Olá, pessoal que está ligado na Rádio Mix. Venho passar um recadinho importante para você que precisa de auxílio em questões jurídicas e também ser atendido por advogados, mas não tem condições de arcar com as custas, honorários, encargos processuais. O NPJ, Núcleo de Prática Jurídica do Unibrasil, está atendendo a comunidade carente de Curitiba de Pinhais em novo endereço. Agora, estamos no campus principal do Centro Universitário, na rua Konrad Adenauer 442, no Tarumã, em Curitiba, no anexo do Bloco 6. Lá, os nossos acadêmicos do curso de Direito, sempre acompanhados por advogados, especialistas, oferecem atendimento gratuito em questões de direito do consumidor, disputas de posse e propriedade, indenizações civis, revisões contratuais, divórcios, questões de união estável, pensão alimentícia, guarda de filhos, regulamentação de visitas, inventários, retificações de nomes, adoções e muito mais. Precisa de orientação? É simples. Mande um e-mail para npj@unibrasil.com.br e agende o seu atendimento. Núcleo de Prática Jurídica do Unibrasil, formando profissionais e servindo a comunidade com excelência e consciência social.
5: Os atendimentos são feitos por alunos a partir do sétimo período, sempre com supervisão de professores, advogados e especialistas. O processo começa com a triagem da demanda e pode incluir orientação inicial, acompanhamento do caso e até abertura de processo judicial quando necessário. Para solicitar o atendimento, o primeiro contato deve ser feito exclusivamente pelo e-mail npj@unibrasil.com.br. Neste semestre, o NPJ atende às terças e quartas-feiras, das 8 da manhã ao meio-dia e das 13h30 às 17h30 e às sextas-feiras, das 13h30 às 17h30. A nova sede fica na rua Konrad Adenauer 442, no bairro Tarumã. Repórter Flávia Consoli. O avanço da inteligência artificial está fortalecendo um novo perfil no mercado de trabalho, o High Individual Contributor, ou em português, contribuidor individual de alto desempenho. São profissionais experientes, autônomos e com forte domínio técnico que usam a tecnologia para ampliar a capacidade de entrega, sem necessariamente ocupar cargos de liderança. A IA não substitui experiência, mas pode multiplicar o impacto de quem sabe usá-la com estratégia. O especialista em recrutamento executivo, Diego Godoy, sócio da Muda.work, explica o que diferencia quem apenas utiliza ferramentas de IA de um profissional capaz de transformar essa tecnologia em ganho real de produtividade.
7: A diferença principal entre simplesmente usar inteligência artificial e ser um HIC, ou High Individual Contributor, é que você se especializa, ou seja, você é uma pessoa sênior na sua área de especialidade, tem que conhecer muito bem tecnicamente o que você faz, seja em finanças, em vendas, em logística, em qualquer área. E depois de você dominar muito bem a sua área, você domina as ferramentas de inteligência artificial, usa, testa, cria as suas ferramentas, seus agentes, artefatos, dashboards, planilhas, apresentações, documenta isso, testa, vê os resultados e com tudo pronto, ou seja, você tem isso realmente testado, comprovado o resultado, aí você consegue levar isso ao mercado. É como se fosse uma venda de um produto ou um serviço, não é simplesmente uma promessa. Então você tem que ter conhecimento, você tem que usar isso e depois levar ao mercado para precificar e colocar valor. Então é uma pessoa, resumidamente, que consegue reunir todas as características técnicas de competência, de experiência, de maturidade, de comunicação com as ferramentas de inteligência artificial, entrega essa competência de uma maneira mais rápida e com isso ela faz um trabalho com menos gente e com menos tempo. Ou seja, ela consegue economizar, entre aspas, os recursos que tomariam na contratação de um time, né, de diversas pessoas e de muita gente, que você reduz o tempo de onboarding, você reduz o tempo de treinamento e também você aumenta a velocidade das entregas. Mas obviamente se essa pessoa tem que ter experiência na área, porque ela tem que fazer um julgamento dos resultados, dessas conclusões que a inteligência artificial traz, porque existem nuances ali que precisam do julgamento humano. A inteligência artificial sozinha ela não resolve o problema.
5: Pesquisas recentes ajudam a dimensionar esse efeito. Um estudo publicado em 2025 pelos pesquisadores de Stanford e do MIT, com mais de 5 mil profissionais de atendimento, identificou um aumento médio de 15% na produtividade com o apoio da inteligência artificial generativa. Outro levantamento, divulgado pela Microsoft Research em 2026, apontou crescimento de 21,2% em atividades relacionadas à produtividade entre usuários intensivos dessas ferramentas. Esse perfil pode aparecer em áreas como tecnologia, finanças, direito, vendas, comunicação, pesquisa e consultoria. Além do domínio técnico, entram na conta autonomia, visão de negócio, capacidade de influência e, principalmente, saber o que pode ser delegado à IA e o que ainda exige experiência e julgamento humano. Para Diego Godoy, essa mudança também deve chegar à estrutura das empresas e aos processos de seleção. Ele explica o que passa a pesar mais na hora de contratar e remunerar profissionais com esse perfil.
7: A forma de contratação já mudou, na verdade, e é exigido hoje, na grande maioria das posições, que as pessoas consigam trazer junto consigo algum uso de inteligência artificial para fazer com que as suas atividades sejam feitas de maneira mais inteligente. Eu vou fazer um paralelo com coisas do passado. É só você imaginar uma pessoa na década de 80, trabalhava usando papel e de repente ela começou a usar planilhas eletrônicas. Na época tinha o Lotus 1, 2, 3, depois o Microsoft Excel. Então você começou a procurar, o mercado começou a procurar pessoas que sabiam usar ferramentas tecnológicas para fazer o seu trabalho acontecer de maneira mais organizada, produtiva. As planilhas foram um exemplo, depois os processadores de texto, Word, depois as apresentações no PowerPoint. Isso a gente incorporou como se fosse agora uma coisa normal, mas não era. E a inteligência artificial é a mesma coisa, ela é uma ferramenta, ela não vai substituir o pensamento humano, mas ela faz com que as coisas fiquem muito mais organizadas e sejam entregues de maneira muito mais rápida. E isso sim vai fazer com que os processos seletivos mudem, ou seja, pessoas precisam apresentar, elas sabem usar, como usar, cada um criando seu artefato, seu agente. Talvez em algum momento a gente tenha uma unificação de agentes e artefatos, como a gente teve dessas planilhas, mas o que eu tenho visto é que cada um tem feito o seu, cada empresa tem montado da sua maneira, protegendo segurança da informação, etc. E isso vai impactar de maneira direta na maneira como esses profissionais são remunerados e valorizados.
5: A tendência não significa simplesmente substituir equipes inteiras por uma única pessoa. O desafio, segundo especialistas, é identificar profissionais que consigam combinar repertório, experiência e tecnologia para produzir mais valor e ampliar resultados. Repórter Flávia Consoli.
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8: E atenção, a BR-376 terá interdições totais nos dias 22, hoje e amanhã, dia 23 de setembro, em Guaratuba, para aferição de equipamentos de radar. Segundo a Artéria Litoral Sul, os bloqueios ocorrerão das 10h30 às 11h30. Nesta terça-feira, dia 22, o fechamento será no sentido sul, no quilômetro 664. Na quarta-feira, dia 23, os bloqueios ocorrerão no sentido norte, nos quilômetros 671 e 662. Motoristas devem programar os seus deslocamentos. As agências do trabalhador do Paraná oferecem 20.729 vagas de emprego com carteira assinada em todas as regiões do estado. A maior demanda é para alimentador de linha de produção, com 6.293 oportunidades. Também há vagas para profissionais com formação técnica e superior, além de estágios. Os interessados devem procurar a agência do trabalhador do município, preferencialmente com agendamento pelo site trabalho.pr.gov.br. Repórter Jomar Valença.
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4: Paraná tem 597.621 pessoas cadastradas no Registro Brasileiro de Doadores Voluntários de Medula Óssea, o REDOME. O número representa 10% dos 5,9 milhões de doadores do país e metade de todos os cadastrados na região sul. Só em 2026, o EMEPAR registrou 3.158 novos doadores. O transplante de medula pode ser indicado não apenas em casos de leucemia, mas também para outras doenças do sangue, algumas doenças autoimunes e genéticas raras. Para se cadastrar no Paraná, é preciso ter entre 18 e 35 anos, não ter doenças impeditivas e procurar uma unidade do EMEPAR com um documento oficial com foto. E o Parque João Paulo II, em Cambé, pode se tornar uma área permanente para receber animais silvestres resgatados, apreendidos ou reabilitados. A proposta está sendo estudada pela Prefeitura e pela Unifil. Enquanto a parceria é avaliada, 8 animais já foram devolvidos à natureza, depois de tratamento veterinário. Entre eles, estavam 3 trinca-ferros vítimas de tráfico e maus-tratos, um canário da terra, um gambá, uma suindara e um gavião carcará. A criação da área em Cambé ampliaria a função ambiental do parque e facilitaria a reintegração dos animais no habitat natural. De Curitiba, Mauro Conte, com informações da Rede AERP.
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4: O 62º Campeonato Paranense de Kart reuniu 172 pilotos no Kartódromo Ayrton Senna em Pato Branco. A competição teve representantes do Paraná, Santa Catarina, Rio Grande do Sul, Mato Grosso do Sul, São Paulo e também do Paraguai. Os títulos ficaram concentrados em Paraná e Santa Catarina. Os paranaenses conquistaram 6 categorias, com destaque para Pato Branco, que teve 3 campeões: Lucian Brandalize na F4 Sênior, Flávio Pacheco na X30 e Gustavo Scherner na Novatos. Santa Catarina ficou com os outros 5 títulos. No futebol, o Paraná Clube empatou por 2-2 com o Londrina nesta segunda-feira, dia 21, no estádio Vitorino Gonçalves Dias. O Tubarão abriu 2-0 no primeiro tempo com Raí Nascimento e Pablo Diego, mas o tricolor reagiu na etapa final com gols de Juan Lima e Samuel. Com o resultado, o Paraná chegou a 8 pontos e permanece na vice-liderança da Copa Paraná, com a mesma pontuação do líder Paranavaí, mas saldo de gols inferior. De Curitiba, Mauro Conte, com informações da Rede AERP.
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5: Profissionais com mais de 40 anos ainda ocupam boa parte dos cargos de liderança, mas hoje comandam equipes formadas por gerações que enxergam carreira, autoridade e crescimento de maneiras diferentes. Esse encontro tem levado empresas a rever modelos mais rígidos de comando e controle e a investir em escuta, flexibilidade e novas formas de gestão. Liderar equipes multigeracionais exige menos rótulos e mais capacidade de adaptação. A psicóloga Cíntia Suplicy, diretora da WeGrow, explica como líderes com 40 anos ou mais podem cobrar resultados e dar autonomia sem perder autoridade, especialmente quando comandam profissionais de diferentes gerações.
9: A gente precisa entender que dentro da geração 40 a mais existem duas gerações aí bem características, que é Millennium e a geração X. A geração Millennium, que é até os 46 anos mais ou menos, é uma geração que já cresceu, né, na sua transição para a vida adulta, já teve muita afinidade com a internet, já aprendeu rapidamente a tecnologia, já não é mais uma geração de comando e controle, ela é mais uma geração de propósito, ela está mais próxima, né, às gerações mais jovens. E a geração X já é uma geração cujos dois pais tiveram que trabalhar, eles tiveram que ter resiliência por causa das oscilações econômicas, eles também não estavam mais na época da comando e controle, mas numa época de transição. Então, o grande ponto de virada para o líder maduro é entender que a autoridade hoje é a clareza para o jovem. O líder precisa combinar o destino com antecedência, alinhar as entregas, os prazos, definir critérios de sucesso, mas não cobrar que a forma que o outro vai fazer vai ser como ele faria. Então, também confiar um pouco para dar essa autonomia, sempre oferecendo apoio, mas fazer combinados claros com feedbacks frequentes. mais. E aí a cobrança deixa de ser um peso, ela faz parte da rotina, mas de uma rotina mais leve. Você não perde a autoridade quando você abre espaço. Isso nós temos que estar muito atentos.
5: Pesquisas recentes mostram que os profissionais mais jovens continuam interessados em crescer, mas associam esse avanço a condições diferentes das gerações anteriores. Bem-estar, aprendizado, propósito e equilíbrio entre vida pessoal e trabalho ganharam mais peso na construção da carreira. A psicóloga Cíntia Suplicy explica o que as empresas precisam rever nesse modelo de liderança para continuar formando futuros gestores diante dessas novas expectativas profissionais.
9: Nós estamos numa época em que o jovem quer cada vez menos assumir um cargo de liderança, porque os líderes atuantes hoje, eles mostram para o jovem um modelo de liderança em que eles estão sempre cansados, sacrificando a saúde mental, em que a liderança é uma execução puramente mecânica. E se os jovens olham para esses gestores e só enxergam essa sobrecarga, reuniões sem sentido, distanciamento das pessoas, eles simplesmente vão continuar não querendo assumir essas cadeiras. Então, para formarmos futuros líderes, nós precisamos mostrar que a liderança é uma coisa boa. Precisamos migrar de um modelo focado apenas em metas para uma liderança mais relacional, baseada em competências humanas, em humanização, uma liderança humanizada. Então, a gente coloca aí como principais competências as hard skills, que são as competências profundas, competências do coração, como escuta profunda, inteligência emocional, presença, empatia. Formar novas lideranças significa ensinar que a alta performance e o bem-estar não são opostos. Pelo contrário, eles se retroalimentam, eles caminham juntos. O aprendizado precisa ser contínuo e prático no dia a dia. Então, quando esse jovem que estava olhando ali o líder com a saúde mental em risco, um líder que não era feliz, quando ele percebe que liderar é uma oportunidade de causar impacto e se desenvolver como ser humano, ele passa a desejar essa jornada. Porque o jovem de hoje, ele é muito ligado ao propósito. Então, aquilo precisa fazer sentido para ele. Enquanto não fizer sentido, ele não vai querer.
5: Para os especialistas, o desafio não é escolher qual geração está certa, mas criar ambientes em que os profissionais com experiências, ritmos e valores diferentes consigam trabalhar juntos. Escuta ativa, segurança psicológica, clareza na comunicação e disposição para aprender com equipes mais jovens aparecem entre as competências mais importantes para a liderança atual. Repórter Flávia Consoli.
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5: Dois estudos internacionais conduzidos pelo Centro de Estudos Clínicos do Paraná estão com vagas abertas para pacientes com Alzheimer que apresentem agitação, alucinações ou delírios. As pesquisas avaliam novas opções de tratamento para esses sintomas. Podem ser elegíveis pessoas entre 55 e 95 anos com um diagnóstico de Alzheimer e sintomas presentes há pelo menos 2 meses. A participação é gratuita. Os interessados podem entrar em contato com o SECPAR pelo telefone 419-8495-7463. A Caixa Econômica Federal autorizou o saque calamidade do FGTS para trabalhadores de municípios paranaenses afetados por eventos climáticos recentes. O benefício permite retirar parte do saldo das contas vinculadas ao fundo desde que o trabalhador more em área atingida reconhecida oficialmente. O pedido pode ser feito pelo aplicativo FGTS sem necessidade de ir a uma agência. É preciso apresentar documento de identificação e comprovante de residência. O valor máximo do saque é de R$6.220 por conta, limitado ao saldo disponível. Repórter Flávia Consoli.
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8: A Sociedade Paranaense de Cardiologia promove no dia 29 deste mês de setembro o Dia Mundial do Coração, com atividades gratuitas em Curitiba, Londrina, Cascavel, Ponta Grossa, Palotina e também em Toledo. A programação inclui aula prática de ressuscitação cardiopulmonar, orientações sobre riscos cardiovasculares e cuidados com a saúde do coração feminino. Os horários e locais variam conforme a cidade. Em Curitiba, as ações serão na Praça Osório das 10 da manhã às 5 da tarde. A programação completa está disponível nos canais da Sociedade Paranaense de Cardiologia. O projeto Mega oferece 50 vagas gratuitas para quem já empreende ou deseja abrir um negócio em Curitiba. O curso será realizado de 28 de setembro a 16 de outubro, com 8 encontros presenciais e 8 consultorias individuais. 4 participantes poderão receber R$ 2.000 em capital semente. As aulas acontecem das 18h30 às 22h30 na Associação de Moradores do Lindóia, na Rua Santa Bernadete, número 1531, bairro Lindóia. Repórter Jomar Valença.
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4: A Agência Nacional de Transportes Terrestres suspendeu temporariamente os testes do novo sistema que mede a velocidade média dos veículos em trechos de rodovias no Paraná. Segundo a NTT, a decisão foi tomada para ajustes técnicos, operacionais e de sinalização. Nenhum motorista chegou a ser multado e ainda não há nova data para o início dos testes. O sistema usa 2 radares em pontos diferentes para calcular quanto tempo o veículo leva para percorrer determinado trecho. A ideia é reduzir a prática de frear apenas ao passar pelo equipamento. O projeto previa testes em 13 trechos das BRs 277, 376 e 163 e também nas PRs 151, 444 e 862. E o MPAR está reforçando o pedido de doações dos tipos O positivo e O negativo, que estão com estoques baixos. O O negativo é especialmente importante em urgências e emergências, por ser considerado doador universal, enquanto o O positivo é o tipo mais comum da população e, por isso, também tem alta demanda. A Hemorrede Paranaense abastece mais de 380 hospitais públicos e filantrópicos do estado. Para doar, é preciso ter entre 16 e 69 anos, pesar mais de 51 quilos, estar em boas condições de saúde e apresentar documentos com foto. De Curitiba, Mauro Conte, com informações da Rede AERP.
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10: Foz do Iguaçu recebeu o primeiro evento de capacitação sobre as novas regras para transferências voluntárias. As normas estão na recém-aprovada Resolução número 140 do Tribunal de Contas do Estado. Transferências voluntárias são o repasse de recursos públicos entre órgãos estatais ou entre estes e entidades privadas sem fins lucrativos. Novas capacitações sobre o tema estão previstas para Curitiba de 29 a 30 de setembro e Marialva entre 27 e 28 de outubro. Omar Nasser, do Tribunal de Contas do Estado do Paraná.
11: O complexo Pequeno Príncipe avançou na posição do ranking mundial dos melhores hospitais pediátricos. É o sexto ano consecutivo em que a instituição melhora sua colocação na lista internacional. Com um novo resultado, o Pequeno Príncipe mantém também a liderança entre os hospitais exclusivamente pediátricos da América Latina. O reconhecimento destaca a atuação da instituição no atendimento especializado a crianças e adolescentes. O diretor corporativo do Complexo Pequeno Príncipe, José Álvaro da Silva Carneiro, comemora o avanço no ranking e destaca o trabalho das equipes da instituição, além da importância de ampliar o acesso das crianças brasileiras a uma saúde de qualidade.
12: Nós recebemos a notícia que nós passamos do 70º lugar do planeta como exclusivamente pediátrico para 63º, ou seja, da posição número 70 para a posição posição número 63. É o sexto ano consecutivo que a gente consegue melhorar no ranking mundial a nossa posição e continuamos como o melhor ranqueado como exclusivamente pediátrico da América Latina. Eu quero muito agradecer a todos os colaboradores, todos os médicos, todos os apoiadores, todas as pessoas que torcem pela boa saúde das crianças do Brasil, porque isso precisa contaminar a mãe, gente. Nossas crianças precisam de mais atenção, precisam de melhorias na qualidade de acesso a uma saúde de boa qualidade. Então, todos aqui estamos muito felizes por esse reconhecimento, desse enorme esforço que equipes fantásticas fazem. Hoje nós somos 2.800 pessoas do complexo. Hoje é um dia de festa para todos nós por essa conquista, por esse reconhecimento. E eu quero dedicar isso às crianças que a gente atende e a todas as crianças que precisam de assistência em saúde desse nosso país.
11: O Pequeno Príncipe reforça que o avanço no ranking internacional representa o reconhecimento do trabalho desenvolvido pela instituição paranaense e das equipes envolvidas no atendimento pediátrico. Repórter Flávia Consoli.
13: Multilateralismo, soberania e democracia. Esses foram os principais temas defendidos no discurso do presidente Lula na abertura da Assembleia Geral das Nações Unidas nesta terça-feira em Nova York. O presidente Lula falou por cerca de 20 minutos para representantes dos 193 estados-membros da ONU. Aproximadamente 130 líderes estão reunidos para discutir as guerras atuais e os riscos do desenvolvimento descontrolado de inteligência artificial. Lula afirmou que a ONU vive seu momento mais crítico desde que ele discursou na tribuna pela primeira vez em 2003. Ele criticou abertamente o poder de veto dos membros permanentes do Conselho de Segurança. Segundo o presidente, o ano de 2025 registrou o maior número de conflitos armados desde a Segunda Guerra Mundial.
14: Gerações de palestinos carregarão a dor e o trauma deixado pelo genocídio praticado pelo governo Netanyahu contra mulheres e crianças em Gaza. Civis israelenses pagaram o preço do radicalismo e da intolerância dos atos terroristas do Hamas.
13: Lula foi aplaudido ao relembrar que a Assembleia Geral reconheceu o tráfico de africanos escravizados como o maior crime contra a humanidade. O presidente também criticou tanto as ações de Israel em Gaza quanto os atos terroristas do Hamas contra civis inocentes. O presidente brasileiro também condenou agendas ideológicas investidas por recursos naturais e a ingerência externa em processos eleitorais. Lula citou os desafios enfrentados na América Latina, mencionando Venezuela, Nicarágua e o embargo a Cuba.
14: Na América Latina e Caribe, a proximidade geográfica com a maior potência militar do mundo é inescapável, sobretudo num contexto do recrudescimento de tentações hegemônicas. O Brasil não cabe no quintal de ninguém. Precisamos.
13: O presidente Lula criticou a ingerência externa nas eleições brasileiras e defendeu a cooperação internacional para conter o financiamento e o fluxo ilegal de armas. Ele destacou que entregou pessoalmente uma proposta ao presidente dos Estados Unidos e defendeu que a solução exige ações de inteligência e combate à lavagem de dinheiro, e não ameaças militares ou o envio de porta-aviões.
14: Realizamos a maior operação contra o crime organizado da história do Brasil. Batemos recorde de apreensão de drogas e de bens e recursos ilícitos. A lei antifacção, que acabamos de aprovar, impõe ao crime organizado penas superiores às previstas para o terrorismo. Crime organizado e corrupção andam juntos. Ninguém está acima da lei.
13: O presidente brasileiro alertou para a ausência de ações em relação às questões climáticas, citou a ameaça do derretimento das geleiras no Himalaia e dos impactos de um super El Niño. Citou o Brasil como exemplo da queda de 50% no desmatamento da Amazônia e o lançamento do Fundo Florestas Tropicais para Sempre na COP30. O presidente brasileiro também criticou a imposição de barreiras comerciais e o tarifaço norte-americano, mas afirmou que, apesar disso, o Brasil vai alcançar exportação recorde. No fim do discurso, Lula citou o líder dos direitos civis, Martin Luther King, e disse que aquilo que foi destruído por visões egoístas pode ser reconstruído por pessoas voltadas ao próximo. Após discursar, o presidente Lula se juntou à comitiva brasileira para ouvir o discurso do presidente dos Estados Unidos, Donald Trump. Da Rádio Nacional em São Luís, Gabriel Correa.
15: A Agência Nacional de Vigilância Sanitária, a Anvisa, aprovou o registro de um novo medicamento para o tratamento do câncer de mama em estágio avançado ou com metástase. O remédio, chamado Etcamar, tem como princípio ativo a substância camizestranto e é indicado a pacientes adultos com o tipo específico da doença. O tratamento é voltado para tumores que apresentam receptor de estrogênio positivo, conhecido pela sigla ER+, e que não possuem a proteína HER2. O medicamento também é destinado a mulheres que desenvolveram a mutação genética ESR1 durante o tratamento inicial com terapia hormonal associada a inibidores de CDK4/6 por pelo menos 6 meses. De uso oral, o remédio surge como uma nova alternativa terapêutica para pacientes que ainda não apresentam sinais de avanço da doença em exames de imagem ou na avaliação clínica, mas que já possuem a mutação do gene ESR1, fator associado à resistência aos tratamentos hormonais convencionais. Segundo a Anvisa, o medicamento pertence a uma nova geração de terapias conhecidas como degradadores seletivos do receptor de estrogênio. Na prática, ele bloqueia e promove a eliminação desses receptores nas células cancerígenas, dificultando o crescimento dos tumores que dependem desse hormônio para se desenvolver. O câncer de mama continua sendo o tipo de tumor maligno mais frequente entre as mulheres. Dados do Instituto Nacional do Câncer apontam que mais de 73 mil casos da doença foram registrados no Brasil entre 2023 e 2025. O número representa cerca de 30% de todos os diagnósticos de câncer na população feminina. Da Rádio Nacional no Rio de Janeiro, Tatiana Alves.
16: Impedir uma mulher de votar e de ser votada, fazer ameaças para eleger alguém determinado, proibir a participação em discussões públicas, rebater com agressividade argumentos ou propostas de candidatas mulheres. Isso tudo tem nome, é violência política. Pode acontecer com qualquer pessoa, mas sim, ela tem gênero e atinge mais mulheres que homens. E às vésperas das eleições é preciso falar sobre isso, porque essa violência atinge as eleitoras em forma de ameaças e outras mais explícitas, mas de maneira sutil no dia a dia atinge também candidatas e mulheres em cargos eletivos. É o que explica a coordenadora geral da Transparência Eleitoral Brasil, Ana Cláudia Santana, que também é uma das fundadoras do Observatório de Violência Política contra a Mulher.
17: A gente tem também a violência simbólica, que é muito viva, que são mensagens diretas ou indiretas que mostram ou que tentam mostrar que o lugar da mulher não é na política, né? Então, o corte de microfone em casas legislativas, a reação quando uma candidata se posiciona de determinada maneira, a gente vai ver ali nos comentários que muitos homens, né, mandam elas, ai, volte para casa para lavar louça, você é uma louca, né, você é uma desequilibrada, sempre levando isso para essas características.
16: O Tribunal Superior Eleitoral está de olho nisso, tanto é que elaborou um painel chamado Business Intelligence, onde ficam os dados públicos e estatísticas sobre violência política de gênero. Além disso, lança a campanha Violência Política Tem Gênero, para conscientizar a sociedade e ampliar os canais de denúncia. Aliás, em caso de denúncia, a coordenadora-geral da Transparência Eleitoral Brasil, Ana Cláudia Santana, explica o que fazer.
17: É o caso do Ministério Público Federal, na Sala do Cidadão. A Justiça Eleitoral também dispõe da ouvidoria do TSE e dos TREs para qualquer denúncia que possa ser feita, e também o Ministério das Mulheres pelo Ligue 180, o Ministério dos Direitos Humanos e Cidadania no Ligue 100, a Polícia Federal no Comunica PF para crimes virtuais, Ah, inclusive, a Defensoria Pública da União também possui um canal exclusivo de denúncias que a cidadania deve utilizar para se insurgir contra este problema. Portanto, há muita coisa a ser feita antes do voto. E, claro, votar com consciência em candidaturas que não adotam estratégias violentas é muito importante.
16: Da Rádio Nacional em Brasília, Priscila Mazenotti.
18: A arrecadação federal cresceu mais de 8% em agosto em relação ao mesmo mês do ano passado, descontada a inflação, e atingiu 235 bilhões e meio de reais. Os dados foram divulgados pela Receita Federal nesta terça-feira. No ano, a arrecadação ultrapassou os 2 trilhões e 100 bilhões de reais. Nos dois períodos, foi o melhor resultado desde o início da série histórica, em 1995. O chefe do Centro de Estudos Tributários e Aduaneiros da Receita, Claudemir Malaquias, afirmou que até agosto a tributação sobre lucros e dividendos chegou a 4 bilhões de reais. Ela foi criada para ajudar a compensar a isenção para quem ganha até 5 mil reais por mês. Com isso, foi proposta uma revisão da projeção dessa arrecadação inicial, de 29 bilhões de reais para 10 bilhões e meio até o fim do ano. Claudemir lembrou que parte da arrecadação sai da declaração do imposto de renda que vai ser feita em 2027.
19: O valor da retenção foi fixado em 50 mil. Então ele falou assim: olha, eu devo para você de dividendos 60 mil. Eu não vou pagar 60 mil, porque 60 mil vai ter retenção. Vou pagar duas parcelas de 30. E ele não teve retenção. Mas chega no imposto mínimo, é 60. Aí eu vou cobrar o imposto mínimo em 27. Então, assim, em 27 nós vamos ter ainda tributação sobre os lucros de dividendos distribuídos em 26.
18: Segundo a Receita, esse acréscimo na arrecadação total de agosto é explicado pelo desempenho das empresas e aumento na contribuição para a Previdência Social. Além disso, o bom resultado da arrecadação sobre aplicações de renda fixa e de dividendos. Essa tributação arrecadou 33% a mais que em agosto de 2025. Um dos destaques de agosto foi o imposto de exportação sobre óleo bruto, o petróleo, adotado para compensar os subsídios para o diesel, criado para evitar uma disparada de preços por causa da guerra no Irã. Da Rádio Nacional em Brasília, Gabriel Brum.
20: O ministro do Supremo Tribunal Federal, Luiz Fux, é o novo relator do mandado de segurança que pede os registros de possíveis visitas ao Senado da advogada Viviane Barsi, esposa do ministro Alexandre de Moraes, do ex-banqueiro Daniel Vorcaro e de Antônio Carlos Camilo Antunes, conhecido como Careca do INSS. O novo sorteio

0: simplesmente se declarar impedido para analisar a ação. Moraes citou em sua decisão que a legislação proíbe que um magistrado analise um caso quando um parente é parte no processo. O pedido de acesso à informação, feito por um vereador de Curitiba, foi negado pelo Senado em fevereiro. O parlamentar recorreu então à Justiça Federal do Paraná. Como a autoridade questionada é o presidente da casa, Davi Alcolumbre, a primeira vara federal de Curitiba encaminhou o processo ao STF. Alcolumbre negou acesso aos dados por considerar que constituíam informações pessoais resguardadas pela Lei de Proteção de Dados Pessoais. A ação alega, no entanto, que os registros de entrada e saída em prédios públicos é de interesse coletivo e não podem ficar sob sigilo. Também foram solicitados dados de acesso ao Senado de pessoas ligadas a uma entidade envolvida nos descontos de aposentados do INSS, além do sindicalista Frei Chico e do empresário Fábio Luiz Lula da Silva, respectivamente irmão e filho do presidente Lula. Da Rádio Nacional em Brasília, Gésio Passos.
1: Durante o mês de conscientização sobre a prevenção ao suicídio e valorização da vida, o Centro Especializado em Reabilitação da Barra, em Salvador, lança luz sobre um tema urgente: o esgotamento emocional de mulheres que acompanham a rotina de tratamento e desenvolvimento de crianças neurodivergentes. A psicóloga Josenilda Liberato explica que a assistência de uma criança com espectro autista envolve um processo contínuo de adaptação e expectativa, e muitas vezes nessa jornada é comum que a mãe seja vista apenas pelo papel de cuidadora, enquanto suas próprias necessidades emocionais e físicas são deixadas de lado.
2: Eu costumo dizer que quando o diagnóstico entra por uma porta, a maioria dos maridos, os homens, sai por outra. E essas mulheres, elas acabam ficando sozinhas, se sentindo sobrecarregadas, porque elas entendem, interiorizam que elas precisam dar conta de tudo.
1: Para evitar a exaustão extrema, o acolhimento precisa vir de todos os lados: família, sociedade e serviços de saúde. Pensando nisso, o Centro Especializado em Reabilitação da Barra cria o projeto AFAGO, que oferece acolhimento e suporte emocional especializado para pais e responsáveis de crianças e adolescentes neurodivergentes atendidos na unidade. Entre marcar consultas, medir crises e buscar direitos, o tempo da manhã típica para olhar para si simplesmente desaparece. A artesã Jamile Paixão, mãe do pequeno Henrique, encontrou no afago a escuta e o acolhimento que precisava.
2: Porque é um momento que você está ali com outras mães que também estão vulneráveis, né? Também estão cansadas, e você pode compartilhar a rotina, conversar, desabafar, sem o medo do julgamento.
1: Garantir suporte psicológico às mães atípicas não é apenas uma questão de empatia, mas uma medida essencial para a eficácia do próprio tratamento da criança. Da Rádio Educadora da Bahia, Josi Braga, para a Rádio Nacional.
3: A Secretaria de Segurança Pública do Ceará confirmou a prisão, nesta terça-feira, do namorado da estudante de Direito Isabela Caracriste, João Munhoz Neto. A universitária foi encontrada morta no último dia 13, no condomínio onde moravam, em Fortaleza. O pedido de prisão preventiva foi expedido pelo Tribunal de Justiça do Ceará, que mantém o caso em sigilo. A morte da estudante ganhou repercussão depois que a mãe dela, a professora Isorlanda Caracriste, publicou um vídeo nas redes sociais cobrando justiça. Ela relatou também que, ao ver que a filha não respondia mais suas mensagens, tentou falar com o namorado de Isabelle e percebeu que tinha sido bloqueada. Isorlanda contou que soube da morte pela síndica do prédio ao procurar pela filha no local, quando o corpo já estava no IML. A Polícia Civil também localizou na praia de Cumbuco, região metropolitana de Fortaleza, a mãe do namorado da estudante, que também morava no apartamento com o casal. O celular e um tablet dela foram apreendidos para a perícia. O aparelho celular da estudante já foi periciado e o conteúdo está sendo analisado. A Polícia Civil também investiga a cronologia dos deslocamentos da estudante e do namorado com base em imagens das câmeras do condomínio. Quatro pessoas já prestaram depoimento e outras quatro estão agendadas. A Secretaria de Segurança Pública confirmou ainda a realização de perícias em áreas comuns do condomínio e no apartamento onde Isabelle morava com o namorado. O laudo da perícia forense apontou como causa da morte da jovem politraumatismo, com lesões compatíveis com impacto contra o solo. Os exames laboratoriais tiveram resultado negativo para substâncias toxicológicas. O Ministério Público do Estado do Ceará acompanha o caso e informou que presta apoio à família da universitária por meio do

0: Núcleo de Acolhimento às Vítimas de Violência. Em nota, a defesa da família de Isabelle disse que está integralmente dedicada ao caso. A reportagem tentou contato com a defesa de João Munhoz, mas ainda não recebemos retorno. Com informações da Agência Brasil, da Rádio Nacional no Rio de Janeiro, Carolina Pessoa.
1: O Ministério da Fazenda reduziu a projeção de crescimento da economia brasileira para 2026, de 2,3% para 2%. A estimativa de inflação também caiu, de 5,1% para 4,9%. Os números estão no boletim macrofiscal divulgado nesta terça-feira pela Secretaria de Política Econômica da pasta. A projeção de crescimento do PIB, o Produto Interno Bruto, caiu porque dois dos três setores da economia tiveram suas expectativas revisadas para baixo. Serviços, de 2,4% para 1,8%, e indústria, de 2,1% para 1,7%. Já a agropecuária teve revisão para cima, de 1,8% para 2,8%, impulsionada por uma safra melhor que o esperado. Como serviços e indústria têm peso maior no PIB, a alta do agronegócio compensou apenas parte da perda, sem impedir a queda geral da projeção. Na edição anterior do boletim, divulgada em julho, o preço médio do petróleo para o ano estava projetado em US$ 79 o barril. Agora subiu para 87. No mercado à vista, o Brent já opera acima dos US$ 100. Segundo o Ministério da Fazenda, parte da pressão sobre os juros no Brasil vem de fora do país. A secretária de Política Econômica, Débora Freire, explicou por que esse movimento preocupa o governo.
2: Há uma preocupação com os estoques globais de petróleo, então a gente está em um momento em que os estoques de petróleo têm caído, têm baixado, o que eleva o prêmio de risco global e, obviamente, pressiona as taxas de juros mais longos. Basicamente, porque o que a gente observa é que a taxa de juros das economias avançadas, o juro longo das economias avançadas, tem aumentado consideravelmente nos últimos meses, muito em resposta ao cenário do petróleo, ao cenário de choque do petróleo.
1: Mesmo com essa pressão externa, o Banco Central já reduziu a taxa Selic para 13,75% ao ano. Após cinco cortes seguidos, e o mercado espera mais uma queda até dezembro para 13,5%. Apesar dos juros mais baixos, o comprometimento das famílias com o pagamento de dívidas atingiu o maior nível da série histórica, o que reduz o efeito do aumento da renda sobre o consumo. Com a divulgação do PIB do segundo trimestre, a Fazenda também revisou a estimativa para o terceiro trimestre. Crescimento de 1,8%, ritmo mais lento que o do período anterior. Diante desse quadro, o subsecretário de Política Macroeconômica, Rafael Leão, detalhou a nova projeção para o PIB deste ano.
3: Para o ano, a revisão do PIB esperado de 2026, ele sai de 2,3% para 2%. As revisões para baixo vieram no crescimento dos serviços e da indústria, contrabalanceado por um avanço maior esperado da agropecuária.
1: Para 2027, a Fazenda revisou a expectativa de inflação para cima, de 3,6% para 3,8%, por causa do El Niño, que deve afetar a safra de grãos e o preço da carne. A previsão de crescimento do PIB para o próximo ano, por sua vez, caiu de 2,5% para 2,3%. Da Rádio Nacional em Brasília, Pedro Lacerda.
4: O número de processos relativos à violência política de gênero no país chegou a 177 em 2026, segundo o novo painel da Justiça Eleitoral divulgado nesta terça-feira. De 2019 para cá, o país acumulou 392 ações judiciais, com origem em 224 municípios de 21 estados. Atualmente estão em tramitação 219 processos que envolvem a assédio, constrangimento, perseguição ou ameaça a candidatas ou detentoras de mandato eletivo. Os dados foram divulgados durante a mobilização Violência Política Tem Gênero, promovida pela Comissão TSE Mulheres, em parceria com a Ouvidoria do TSE e a Procuradoria-Geral Eleitoral, na sede da Corte, em Brasília. A coordenadora da Comissão TSE Mulheres, juíza Renata Gil, ressaltou que o painel ainda está em aprimoramento para identificar todos os casos de violência política de gênero no país e combatê-los.
5: Através desse painel, pelo mapa do Brasil, a gente tem condições de saber as ondas de calor, onde os crimes são cometidos com maior frequência. E não quer dizer que um estado não tem ocorrência de violência política. Agora a gente vai poder avançar na pesquisa e entender por que que num estado não existe um registro de ocorrência e um processo de violência política. Tudo isso é possível através do nosso painel, que está em início, a gente está em compartilhamento de dados com a Procuradoria Eleitoral.
4: Durante o debate, a ministra Estela Aranha, do TSE, destacou que esse tipo de violência desestimula a presença de mulheres na política.
6: A violência contra a mulher, ela silencia individualmente cada uma dessas mulheres, porque essas formas de intimidação, esse constrangimento moral expõe a sua família, seus filhos, e ela sai da política, mas ela também atinge a coletividade, porque quando as outras mulheres veem isso acontecer, elas vão dizer, por que que eu vou entrar na política? Esse lugar não é para mim, até porque quando elas são atacadas, elas têm dificuldade de se defender, de se posicionar. Então você tira as que estão tentando e as que poderiam entrar ou pensar em entrar. Então isso é muito grave.
4: Raquel Branquinho, procuradora regional da República, falou sobre a violência de gênero e a baixa representatividade das mulheres nos postos de comando municipais.
7: As mulheres são minoria em todos os espaços e todos os parlamentos. Nós temos mulheres sozinhas em câmaras municipais isoladas nesse país que sofrem violências diárias, e nós temos mais de 700 municípios sem nenhuma participação política feminina. Nós temos mais somente 16% de municípios com mulheres prefeitas.
4: Ao fim do evento, o presidente do TSE, ministro Cássio Nunes Marques, reconheceu que ainda há trabalho a ser feito quando o assunto é violência política contra as mulheres. Durante o evento, o TSE e a Procuradoria-Geral Eleitoral assinaram um protocolo de intenções para prevenção e enfrentamento desses casos. Da Rádio Nacional em Brasília, Daniela Longuinho.
8: O governo federal vai liberar um crédito extraordinário de 64 milhões de reais para amenizar os efeitos do El Niño no Brasil. A medida provisória foi assinada nesta terça-feira pelo presidente da República em exercício, Geraldo Alckmin. As comunidades que dependem da agricultura familiar e tiveram sua produção afetada estão entre as mais assistidas pelos recursos. Ao todo, 40 milhões de reais serão direcionados ao Ministério do Desenvolvimento e Assistência Social, Família e Combate à Fome, para a compra e a distribuição de alimentos da agricultura familiar no âmbito do Programa de Aquisição de Alimentos. Os outros 24 milhões de reais serão destinados à FUNAI, para ações emergenciais destinadas ao fornecimento de alimentos, água potável e outros insumos essenciais em terras indígenas. O governo federal também lançou uma página dedicada ao El Niño. O portal reúne informações oficiais sobre o fenômeno, os impactos que devem ser monitorados em cada região do país e as principais ações de preparação e resposta. A plataforma traz ainda orientações para estados, municípios e para a população, além de informações sobre monitoramento, prevenção de desastres, assistência às áreas mais vulneráveis e medidas adotadas pelo governo federal para reduzir os efeitos do El Niño. Com informações da Agência Brasil, da Rádio Agência Nacional em Brasília, Rafael Guimarães.
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E aí, tudo bem? Uma boa sexta-feira pra você que me acompanha aqui na Mundo Livre. Sou Silvia Sprenger, chegando pra te acompanhar, tocar muita música boa também. E eu vou trazer Doors pra abrir os trabalhos hoje, hein? Roadhouse Blues.

0: Demais esse som do The Clash, que fechou minha primeira sequência de hoje, hein? Se curtiu o Rock the Casbah. Seguinte, tem Mundo Livre Flow chegando, trazendo 10 sons na sequência. É já já. E já vou deixar aquele spoiler que a galera adora, né? Pra já ir se preparando aí. Tem Guns N' Roses pra abrir essa edição do Flow daqui a pouquinho, então não sai daí.
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0: Mundo Livre em sua atitude sonora com Chic Le Freak. Dançou, né? Que eu sei, eu vi daqui. E agora Neil Young chegando com o hino da Mundo Livre. Canta junto, hein?
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0: a sua atitude sonora, trazendo Smash Mouth All Star, também o The Cure com Boys Don't Cry. Assim a gente encerra então a nossa primeira edição do Mundo Livre Flow dessa sexta-feira. Você curtiu junto comigo 10 sons na sequência, e tava demais, né? Fala sério. Ó, já tem o Mundo News, tá? Logo depois do programa eleitoral, trazendo muita música boa pra você e informação na medida certa. Bom dia, boa sexta-feira.
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2: Salve, salve, galera da Mundo. Ótima manhã aí pra você que começa o dia ligado, ligada, sintonizada aqui na programação da Mundo Livre. E tudo bem? Eu sou Rosana Baia, tô chegando a partir de agora pra te fazer companhia nesta manhã de sextar, né? Hoje, sexta-feira, dia 25 de setembro de 2026. A nossa queridinha da semana chegou, que maravilha! Estamos vivendo aí plena primavera brasileira, marcando agora 19 graus aqui na Cidade de Canção. E logo mais, claro que eu trago pra você a previsão do tempo completa. Ainda teremos também enquete, notícias e principalmente muita música. Bom, nesta edição do Mundo News nós vamos falar sobre o El Niño. O Brasil, gente, pode ter mais de 13 mil mortes devido a ele. Explico isso melhor. Vamos falar também sobre uma decisão do Supremo Tribunal Federal que decidiu igualar a licença maternidade para mães biológicas e mães que adotam uma criança. Olha que bacana. E também vamos falar sobre as eleições. Aplicativo e-título pode ser baixado até o dia 3 de outubro. E atenção, tá? Porque o download fica suspenso no dia da eleição. Então não perde tempo e já baixa aí o seu também, beleza? Bom, gente, isso e muito mais eu conto hoje por aqui no Mundo News, e é óbvio que eu conto com você para que juntos a gente comece muito bem mais uma edição desse programa, certo? Para isso, ó, você já pode começar enviando seu alô, sua mensagem, compartilhando sua foto, sua sugestão musical, tudo isso interagindo aqui com a gente no nosso WhatsApp, que é o seu velho conhecido, 991442925, combinado? Então tá bom, viu? Tô te esperando. Bom, e para hoje eu te digo o seguinte: tenha paciência com você mesmo, tá? Afinal, você tá se tornando alguém que você nunca foi antes. 7 horas e 28 minutos. Excelente manhã de sexta-feira para você, viu? Mundo News tá no ar.

0: Cultura FM, sua atitude sonora. The Killers com Somebody Told Me. Antes falou também Tatu, All the Things Shed. Antes ouvimos também Pet Shop Boys, Domino Dance. E comecei muito bem o programa ao som de Foo Fighters com Times Like This. São 7 horas e 44 minutos. Já quero desejar para você uma excelente manhã de sexta-feira. Para você que começa o dia ligado, ligada, sintonizada aqui no Mundo Livre. Vamos já saber, né, minha gente, como é que fica a previsão do tempo para hoje, segundo o CIMEPAR? Bom, nesta sexta-feira, a nebulosidade tende a se dissipar gradualmente, favorecendo maior presença de sol e forte aquecimento em todo o território paranaense. Nas faixas oeste e o norte, as temperaturas máximas devem ultrapassar 30 graus, enquanto nas demais regiões do estado, os termômetros podem superar os 25. Aqui para Maringá, a sexta começa com sol e algumas nuvens e não deve chover. A máxima prevista para hoje aí não deve passar dos 30 graus. 7h44 no Mundo News, deixa eu já chegar abraçando aqui o Alexandre, que tá na caminhada e tá ouvindo a programação da Mundo. Que legal, Ale, um abraço, viu? O Marcão, o João também estão por aqui me levando de carona, valeu meninos. A Dai também começando amanhã ouvindo a gente. Deixa eu registrar um abraço especial aqui também pro Márcio, que já tá começando amanhã aqui comigo, valeu. O Cleiton, o João, que maravilha, hein, minha gente? Tá todo mundo ouvindo ao Mundo, coisa boa. Bora lá pra nossa enquete do dia. Hoje nós vamos falar sobre, ó, Bufunfa, Dindim, La Plata. Por quê? Porque hoje é sexta-feira, dia 25, gente. Quem fez, fez. A menos de uma semana aí pro próximo mês de outubro. Eu quero saber como é que tá o seu saldo. Hã? Mentira, não precisa falar como que tá o seu saldo. Mas também tá sobrando mês aí no seu dinheiro? É isso que eu quero saber. Você também tá com a sensação de que parece que vai dar ruim até dia 30? É, pois é. Infelizmente, não é só sensação não, tá? Uma pesquisa mostrou que 34% dos brasileiros dizem ficar sem dinheiro antes de chegar ao fim do mês. E aí, aproveitando esse dado hoje, eu quero saber de você o seguinte. O que tem mais pesado aí no seu orçamento da sua família ultimamente? Me conta. 991442925 é mercado? São as contas? Lá em casa a gente está fazendo reforma, meu Deus do céu. E a gente já está preocupado que o dinheiro não vai dar. Mas e aí, o que está pesando no seu orçamento ultimamente? Quando você vai contando aí pra gente, não esquece de mandar certinho o seu nome completo no 991442925, tá? Porque sempre que você interage com a gente, automaticamente você coloca o nome na cumbuca para concorrer ao presente do dia, que hoje é esse voucher de R$100, apresentando ao Mundo e lá dos nossos parceiros do Marvin English Pub, para você já aproveitar na companhia de quem tanto quiser. Bora lá então? 991442925, o telefone para você já chegar chegando, mandando seu aluno. Alô, seu recado, sua sugestão de música e também a sua resposta para a enquete. Vamos falar sobre Dindim. E aí, tá ficando difícil também? Você aí, não tá sobrando? Tá sobrando mês no seu dinheiro? O que tem ficado mais pesado aí no seu orçamento ou no orçamento da sua família? A gente quer saber.
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2: Volkswagen consegue fazer mais de 1.200 km de autonomia com um protótipo desenvolvido para ser o mais eficiente do mundo, ao mesmo tempo que carros elétricos da BMW têm conseguido mais de 800 km de autonomia, carros da Mercedes e Audi perto dos 800 e carros chineses como os de luxo da BYD falando em recarga em 5 minutos. Eu sou Matheus Afonso da Electricar BR e o comentário é que o carro elétrico evoluiu muito. O platô da autonomia, que estava em 400 km por volta de 2020, está chegando a mais de 800 com uma certa tranquilidade. Projetos ousados passando de 1.000. A recarga também é um pilar interessante, porque um dia demorou uma hora para carregar o carro de forma rápida, e uma hora era rápido. Hoje a gente já está em 40 minutos com uma certa tranquilidade e os próximos modelos chegaram em 20. Em resumo, a barreira do carro elétrico sempre foi a bateria e a bateria parece que está sendo cada vez mais a solução. Quer ver tudo? Me segue, @ElectricarBR.
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0: 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Paramore, Burning Down the House. And Solo também, Red Hot Chili Peppers, Can't Stop. E aqui no Mundo Livre a gente não para mesmo, com muita música, com muita informação pra você começar aí, ó, a sua manhã de sexta-feira, muito bem informado, muito bem informada, ouvindo aqui o Mundo News. Bom, e o estudo do Climate Impact Lab da Universidade de Chicago estima que o atual El Niño pode provocar cerca de 451 mil mortes adicionais relacionadas ao calor extremo no mundo até fevereiro do ano que vem. Sim, gente, no Brasil a projeção é de aproximadamente 13.300 mortes, principalmente nas regiões Norte e Nordeste. Os pesquisadores consideram dados aí de milhares de regiões, levando em conta a temperatura, vulnerabilidade da população e também a capacidade de adaptação. Os cientistas reforçam que não se trata de uma previsão de mortes que necessariamente vão acontecer, mas de uma estimativa, de uma estimativa baseada nos efeitos do calor em anos anteriores. Entre as medidas que podem reduzir os impactos estão sistemas de alerta para ondas de calor, pontos de hidratação e resfriamento, proteção para trabalhadores expostos ao sol e atenção especial às pessoas mais vulneráveis. 8:05. Bom, hoje estamos falando aqui sobre orçamento familiar. Aí na sua casa, o que tem pesado mais nas contas do mês atualmente? O João tá me falando que é a parcela do AP e também a gasolina, que não tá nada barata, né? A Wislene falou que é mercado. Tô recebendo muitas mensagens, inclusive, falando isso. O Rafael também. O que mais tem pesado aqui, Rô, é o mercado. O Léo tá me falando que hoje tudo pesa. Sair pra comer, principalmente, nossa, é uma loucura. Realmente, não tá fácil, né? E a Sara tava me falando o seguinte: ô, Rô, hoje aqui em casa, literalmente, o dinheiro sai pela bunda. Eu falei, que é isso? Ela falou, calma, é que a gente gasta muito com fralda. Ai, Sara, só você mesmo, minha querida. Um abraço, viu? Quem tem criança pequena sabe mesmo, né, que é muita, muita grana que vai em fralda, né? Não tem jeito. Mas e aí na sua casa? Hã? O que, que tem pesado mais nas contas do mês, no orçamento familiar? Vai contando aí pra gente no 991442925, tá? E não esquece de colocar o seu nome completo, porque no final do programa eu tô liberando presente. Um voucher aqui de R$100, presentão todo mundo e lá dos nossos parceiros do Marvin English Pub. Boa sorte!
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0: Horas e 10 minutos, uma excelente manhã de sexta-feira para você que sintoniza a programação da Mundo Livre. Tudo bem? Eu sou Rosana Baio e a gente segue juntos aqui nesta manhã. Até às 9, você sabe, tem o Mundo News, o programa onde o planeta é notícia.
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0: Livre FM, sua atitude sonora de Cramps com Gaga Muck. Antes falou também Tears for Fears com esse clássico Everybody Wants to Roll the World. São 8 horas e 26 minutos. Vai mandando a sua mensagem, interagindo com a gente. Claro, começando aí a sua manhã de sextar, muito bem informado, muito bem informada, ouvindo aqui o Mundo News. É, minha gente, quem pretende usar o e-título nas eleições deste ano precisa ficar atento ao prazo. O aplicativo poderá ser baixado e ter o primeiro acesso feito até às 23 horas e 59 minutos do dia 3 de outubro, véspera do primeiro turno. O serviço será suspenso no dia da votação para evitar sobrecarga. O aplicativo pode ser baixado gratuitamente em celulares Android e iPhone. No primeiro acesso, o eleitor informa dados pessoais, responde a perguntas de segurança e cria uma senha. Depois, com a validação facial, pode consultar o título digital, o local de votação, a zona e a seleção, perdão, e a sessão eleitoral. O documento digital com foto pode ser usado para identificação no dia da votação, mas é preciso apresentar o aplicativo aberto. E atenção, porque o print da tela não será aceito.
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0: Livre FM, sua atitude sonora. Michael Jackson com Billie Jean. Antes falou também o som do Lulu. Apenas mais uma de amor. São 8 horas e 44 minutos. Estamos aqui falando uma enquete sobre grana. Ó, hoje é dia 25. Como é que tá seu saldo? Xiii! Se eu falar o meu aqui pra você, você chora. A pergunta de hoje, na verdade, é: aí na sua casa, o que tem pesado mais nas contas do mês, no orçamento familiar? Vai contando aí pra gente no 991-44-2925. 8h45 no Mundo News. Bom, e o Supremo Tribunal Federal, gente, decidiu por unanimidade igualar as regras de licença maternidade para mães biológicas e adotantes. A partir da decisão, o prazo de 120 dias com possibilidade de prorrogação por mais 60, independentemente do vínculo profissional, nos casos abrangidos pela decisão. A medida vale para novas licenças e também para aquelas que estão em andamento. Licenças já encerradas não serão afetadas. A decisão foi tomada em uma ação apresentada pela Procuradoria-Geral da República e considerou inconstitucionais regras que estabeleciam prazos diferentes para mães adotantes. O STF destacou que a licença também tem como objetivo garantir o período de convivência, a adaptação e formação do vínculo entre mãe e criança. Legal, né? Bacana. Bom, gente, 8h46 aqui no Mundo News e eu tô perguntando pra você, vai, e aí na sua casa? O que tem pesado mais nas contas do mês? Ó, o Marco tava me contando que o que tem pesado muito no orçamento dele é a outra família que ele tem, chamada carro. Ai, nem me fala, meu amigo. A Camila falou o seguinte, é gasolina, Rô, é o maior gasto que a gente tem aqui. O Leonan disse que esse mês sobrou bastante dias, viu? Bastante. E bastante boleto também. Ele falou assim, os piores mesmo, Rô, são a parcela da casa e do carro. Mas nada que se um mês não tivesse uns 45 dias, a gente não resolvesse. O Márcio diz que o que mais pesa no orçamento é escola particular. O Cleiton diz que o dinheiro dura só até o dia 15, onde ele paga a última conta. Ele falou assim, o meu maior gasto aqui é o cartão de crédito. É, meu filho, já dizia Cazuza, o cartão de crédito é uma navalha. Brinca. Bom, por que comecei esse papo? Justamente porque hoje sextou. Quem fez, fez, só que já é dia 25 e eu não tenho nem dinheiro na conta mais, eu não sei se você tem. Gente, a menos de uma semana de outubro, eu tô sem grana. E aí, você também tá? Ou como é que tá aí? Você tem uma reservinha? Na verdade, eu tô falando sobre esse assunto porque tem muita gente que tá com essa sensação, sabe? Que parece que vai dar ruim até o final do mês, ou será que é só eu? Eu acho que não, sabe por quê? Uma pesquisa mostrou que 34% dos brasileiros dizem ficar sem dinheiro antes de chegar aí no fim do mês. E aí eu tô aproveitando pra falar sobre isso com você hoje, né? O que mais tem pesado aí no orçamento da sua família? É mercado, que também tá um absurdo, vamos falar a verdade? É a conta de casa? Hã? São as parcelas? São o combustível? É algum empréstimo? Conta aí pra gente no 991-44-2925. É claro que além de você interagir com a gente, você também coloca o nome na cumbuca pra concorrer o presente do dia, tá? E hoje eu tô aqui com um voucher de 100 reais, ó, pra aliviar, né? Pra você aproveitar o final de semana aí, ó, lá no Marvin English Pub, pra levar a galera, pra se divertir, né? E esquecer um pouco essas dívidas, pode ser? Então tá bom. Então vai mandando a sua mensagem e boa sorte que já já eu libero o resultado. Enquanto você faz isso, tô indo pra um rápido intervalo e na volta já tem Pink Floyd, não sai daí.
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0: Record FM, sua atitude sonora, o som de Eric Clapton com Leila. Antes falou também Harry Styles, Beatles e Pink Floyd, fechando muito bem essa nossa manhã de sexta. É, minha gente, hoje falamos sobre din-din, sobre La Plata. É, não tá fácil não, né? Dia 25 do mês e aqui não tá sobrando. Tá sobrando aí? Se tá sobrando, parabéns. Eu aproveitei hoje pra perguntar justamente sobre isso. Como é que tá aí o orçamento familiar da sua família? O mercado, conta, combustível, o que que anda pesando mais? Vamos aqui com algumas últimas mensagens? Vamos lá. Bom, os ouvintes aqui estão participando, o Rômulo falou o seguinte, ó, o maior gasto da minha casa, Rô, tá sendo o casamento. Não vamos fazer nada grande, mas tá tudo caro. É verdade, né, Rômulo? A Fernanda falou o seguinte, escola dos filhos, Rô, meu, como que escola particular é cara? A Vera também falou que é escola particular. A Dani disse que tá pesando muito o mercado lá. O Matheus também. Mas também, né, gente, três sacolinhas já dá 150 conto. Como é que faz, né? Não tá fácil nossa vida, não. E pra fechar aqui as participações, o Caio me diz o seguinte. Ô, Rô, aqui em casa o que mais pesa é o aluguel. Antes de pensar em qualquer outra coisa, já tem que mandar uma parte dessa grana pra isso. Aí, se sobrar... aí nós luxa. É mais ou menos assim mesmo, né, Caio? Um abraço, viu, meu querido? Muito obrigado pelo carinho aí da audiência. Gente, todo mundo que mandou mensagem colocou o nome na cumbuca pra concorrer ao prêmio do dia. E eu tô liberando aqui, tá? Tô liberando aí esse voucher de 100 reais, presentão da Mundo e lá dos nossos parceiros do Marvin English Pub. Vai resolver o seu problema? Não vai, mas pelo menos vai te deixar aí mais feliz no final de semana, né? Tá saindo pro final o telefone 3675. Parabéns, Leonardo Domênia. E aí, Leonardo? Só aguardar, tá, meu querido? Que a nossa equipe vai entrar em contato com você, te passando maiores detalhes aí pra você retirar esse presentão, tá bom? 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E a gente, o Mundo News volta na segunda-feira, se Deus quiser, tá? Com muito mais música, enquete, notícias e informações a partir das 7h25 da manhã, após o horário eleitoral obrigatório.
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3: Nove horas e 12 minutos, uma excelente manhã de sextar para você que sintoniza a programação da Mundo Livre, tudo bem? Eu sou Rosana Baio, seguimos juntos aqui até as 11 da manhã. Aumenta o volume pra gente curtir essa aqui do Nirvana.

0: Mundo Livre FM, sua atitude sonora, o som de Whitesnake com Fool for Your Loving. Antes rolou também o som do Charlie Brown com Ela Vai Voltar.
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0: Livre FM, sua atitude sonora, o som de How I Lose, The News, The Power of Love, and Solo também Offspring com The Kids Aren't Alright. São 9 horas e 44 minutos, uma excelente manhã aí pra você que tá sintonizado na Mundo nesta manhã de sextar. Deixa eu mandar abraços pra galera que tá na sintonia. Aí, Daniel, obrigado pela companhia, viu, meu querido? Quero mandar um alôzão aqui também pra Fábio, sempre ouvindo a gente. Quem mais? O Leléo também tá aqui, ó, ouvindo a programação da Mundo pelo nosso site, mundolivrefm.com.br. Andrezão levando a Mundo de carona, que maravilha. Abraço aqui pra Lê, pra Fernanda. É, as meninas também sempre ligadinhas, né? A Dani, a Ângela, que maravilha, hein, minha gente? Tá todo mundo ouvindo a Mundo. 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
5: Fala pessoal, tudo bem? Você sabia que na esquina da Avenida Juscelino Kubitschek de Oliveira, com a Rua Mendes Sá, bem ao lado do cemitério municipal, ficava uma construção icônica de alvenaria onde funcionou o necrotério, depois chamado de sede do IML, Instituto Médico Legal. Ele foi oficialmente inaugurado em 2 de novembro de 1975, durante a administração do prefeito Silvio Magalhães Barros. O evento reuniu autoridades, profissionais da saúde e grande público. A construção atendia a uma necessidade urgente. Até então, os exames médicos legais eram realizados em condições extremamente precárias. Segundo relatos, o médico legista Ellington Borba Cortes trabalhava em um espaço com pouco mais de 6 metros quadrados, sem água encanada, energia elétrica adequada ou estrutura compatível com a demanda crescente de uma cidade que já despontava com mais de 120 mil habitantes. Com o passar dos anos, o necrotério municipal passou a sediar o Instituto Médico Legal, tornando-se uma referência para toda a região. Esse prédio permaneceu em atividade por mais de 4 décadas, até que os serviços foram transferidos para uma nova estrutura em 2016, próximo à Avenida Guaiapó. Pouco tempo depois, a antiga construção do IML foi demolida, encerrando um importante capítulo da história da saúde pública e da perícia criminal maringaense. Se você quer saber mais sobre essa ou sobre outras histórias de nosso passado, nos procure nas redes sociais. É no Maringá Histórica. A história em tudo que vemos. Um abraço e até a próxima.
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0: do Livre FM, sua atitude sonora. Bruce Springsteen com Dance in the Dark. Antes rolou também o som de Engenheiros do Havaí com Alívio Imediato.
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6: Horas e 10 minutos, uma excelente manhã de sextar pra você que sintoniza a programação da Mundo Livre. E tudo bem? Eu sou Rosana Baio e seguimos juntos aqui até as 11 da manhã. Temperatura marcando agora 26 graus na Cidade Canção.

0: do Livre FM, sua atitude sonora, o som de Inexcess com Roy Down.
1: Sim, antes falou também Dedã com Slow Motion Replay. São 10 horas e 20 minutos. Vai mandando a sua mensagem, interagindo com a gente. Ó, tá todo mundo aqui que eu tô vendo enviando a hashtag Iron na Mundo Livre. É isso mesmo, hein, gente? Dia 28 vai rolar o show dos caras na Arena da Baixada. E quem sabe você pode ser o sortudo, a sortuda da vez. 10 e 21, bom, tô recebendo aqui nos estúdios ele, Leonardo Filho, pra bater um papo com a gente e contar, né, sobre o que que nós vamos acompanhar, quais vão ser as novidades, os destaques, hoje no Meio Dia Paraná. Tudo bem, Léo? Bom
2: Tudo
1: dia.
2: Tudo bem,
1: sextou, cara.
2: Sextou, uma cesta bonita, né?
1: Verdade.
2: Ensolarada. É, realmente tá uma cesta muito bacana. E olha, aproveitando que a gente falou em cesta ensolarada, Rosana, a gente tem aí uma onda de calor, tá? É, inclusive, essa onda de calor, segundo os meteorologistas, ela deve durar até dia 30, que é quarta-feira. O que significa, basicamente, essa onda de calor? É temperatura de 3 a 5 graus acima da média para o período. Uhum. Então, segundo os meteorologistas, a gente vai ter, nesse final de semana, em especial aqui em Maringá, não tem mais previsão de chuva. Pode ser que a chuva venha na terça-feira aqui para a cidade, segunda, no fim do dia de segunda, terça-feira, em razão até dessa alta temperatura. Daí dá aquela abafada e aí vem uma pancada de chuva. Mas isso ainda os meteorologistas dizem que pode acontecer, mas ainda é remota essa possibilidade. De qualquer forma, a gente vai ter um final de semana ensolarado e esse é um dos destaques, inclusive, trazendo essa boa notícia para muitos, né? Porque realmente a gente viveu aí um mês de setembro muito chuvoso, mas essa reta final do mês de setembro vai ser por conta realmente dessa... com essa onda de calor que a gente está vivendo aqui no nosso Brasil. Inclusive, não só aqui na região, mas no Paraná como um todo, São Paulo, Mato Grosso do Sul, vai ser impactado com essa onda de calor.
1: Uhum.
2: Rosana, a gente vai destacar também um assunto que a Polícia Civil divulgou ontem à tarde, imagens do casal apontado como principal suspeito de matar o americano Tamir Nadavi. Esse caso que repercutiu bastante, o Tamir Nadavi, que morava em um sobrado no Jardim Novo Horizonte. O corpo dele foi encontrado na sexta-feira passada com os pés e mãos amarrados. Também havia fita no rosto dele, fita adesiva. E, segundo a polícia, o casal principal suspeito de cometer esse crime é o Cauã Casarraua de Arruda e a Angelina Oliveira da Silva, ele 20 anos e ela 18 anos. Eles, segundo a polícia, eles mataram o americano e gastaram o cartão de crédito dele, enfim, fizeram compras no comércio, gastaram em torno de 15 mil reais do americano e agora são procurados pela polícia. A gente está mostrando essa imagem, inclusive quem puder acompanhar, para se tiver alguma informação que possa ajudar, a polícia pede que possa ligar no 181, fazer denúncia anônima, porque realmente, segundo a polícia, é um casal perigoso que cometeu esse crime com muita frieza, né? Inclusive o americano que morreu dessa forma brutal aqui em Maringá. A gente vai falar a respeito disso também. E temos outras informações aqui de Maringá, da nossa região. Lembrando que ontem até nós destacamos aquela atividade que vai ter no Parque do Ingá, né, dos insetos gigantes, já tá liberado, então hoje a gente vai falar a respeito disso. Pro pessoal que quer se programar final de semana, vai ser um fim de semana ensolarado, então quem quiser aproveitar, de repente, para passear no Parque do Ingá, a gente sabe que é um passeio de muitos maringaenses, o pessoal gosta muito, né? Vai ter exposição lá de insetos gigantes. Quem quiser conferir como tá essa exposição, a gente vai mostrar no Meio Dia Paraná, então a gente espera todo mundo lá a partir das 11h45, Rosana.
1: Maravilha, Léo. Fica aí então o convite, você que está acompanhando a nossa programação nesta sexta-feira, que logo mais, às 11h45, tem mais uma edição do Meio Dia Paraná na tela da RPC. Tô indo para um rápido intervalo e na volta já tem Kansas. Léo, bom final de semana.
2: Valeu.
1: Pra nós.
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0: Mundo Livre FM, sua atitude sonora. E o som do The Smiths com Ask. Antes ouvimos também Kings of Leon com You Somebody.
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0: Mundo Livre FM, Sutitude Sonora, Elton John com Saturday Nights, alright, encerrando muito bem o meu horário. Antes falou também David Bowie com Modern Love, e assim eu vou me despedindo de você, viu? Já deu no horário, minha gente, precise nessa, agradecendo sempre a companhia, ao carinho, a audiência de todos vocês, muito prazer. Eu sou Rosana Baio e a gente volta a se falar na segunda, se Deus quiser, a partir das 7h25, depois da propaganda eleitoral obrigatória, beleza? Vou, tá? Mas sempre deixo vocês sabem, em excelente companhia, porque tá chegando aí a programação da Rede Mundo Livre. Valeu, minha gente. Bom final de semana, juízo, e a gente se vê na segunda. Grande abraço!
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Oiê, muito bom dia, sextamos, 25 de setembro, por aqui, Flávia Rocha chegando pra te acompanhar, bora comigo sextar juntos, começando ao som de Ramones.

0: Mundo Livre, sua atitude sonora no Dia Nacional do Rádio. A gente ouve esse cara aí que lá nos anos 80 era impossível ligar um aparelho de rádio sem ouvir a sua voz em algum momento do dia, né? Michael Jackson por aqui com Thriller. Sim, as músicas do cara inclusive continuam entre as faixas aí mais executadas por rádios do mundo todo em momentos de flashback. Aqui na Mundo não é diferente, a gente sempre tá rolando o som de Michael Jackson. Hoje é Dia Nacional do Rádio, dia 25 de setembro, e claro que a gente homenageia esse nosso meio tão querido, vocês, nossos ouvintes, sempre fazendo tudo acontecer por aqui. Então vamos junto, feliz dia do rádio, 11:16, e a gente segue juntos por aqui. Já já eu trago o Flow com 10 sons direto.
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0: Aí na Mundo Livre, nosso flow com 10 sons direto, Violet Girl, Bug in the Cake, Jet, Are You Gonna Be My Girl, Joss Stone, Super Duper Love, 11:41. Boa sexta-feira, sextamos juntos aqui na Mundo e a gente segue no flow com Fern & Blondes, hit dos anos 90 por aqui pra gente cantar junto, what's up?
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0: Demais, hein? Som do System of a Down Aerials pra fechar essa edição do Flow, Legião Urbana, Índios e Queen, Radio Gaga, homenagem aqui neste Dia Nacional do Rádio. Já, meio-dia 25, a gente se encontra aqui na programação, tá? Com o Mundo Livre à la carte, tá chegando o horário eleitoral e eu te espero logo mais no nosso almoço sonoro. Até já.
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8: Chegamos, meio-dia 27, uma ótima tarde. Sextou! Sejam bem-vindos ao Mundo Livre à la carte. Sempre servindo para você aquela horinha recheada de deliciosos sons. Por aqui, chefe Flavinha na cozinha, comandando o menu mais saboroso do seu rádio. Aqueles três tempos que você já conhece, já adora. Entrada, prato principal e sobremesa. O nosso cliente já estava na porta por aqui, o Sandro, falou o seguinte: boa tarde, chefe Flavinha. Tava esperando aqui a abertura do restaurante sonoro e observei uma movimentação na cozinha. É por causa do sol ou por causa do dia do rádio? Pois uma sexta-feira muito feliz, não é mesmo? O sol que essa locutora que vos fala tanto ama e, claro, o Dia Nacional do Rádio. Então, uma data aí duplamente comemorativa. Inclusive, manda aí a sua mensagem pra gente em homenagem ao Dia Nacional do Rádio pra gente compartilhar por aqui no nosso almoço. Vamos almoçar junto e saborear o nosso cardápio do dia nesta sexta-feira ensolarada. Pra começar, uma entradinha que pede silêncio na mesa. Depois da primeira mordida, não tem mais conversa, hein? É só apreciar e deixar o sabor sonoro falar por você. Vamos de Depeche Mode, Enjoy the Silence. Bom apetite!

0: Mundo Livre, sua atitude sonora, matando a fome dos seus ouvidos no Mundo Livre à la carte, apimentando o seu almoço com as nossas delícias sonoras. Entradinha por aqui com Baraka Palmer, Another Way, um prato que mostra que sempre tem um outro jeito, né, de abrir o apetite, uma opção diferente, criativa e saborosa para sair do óbvio. Também por aqui rolou Redbone, Come On, Get Your Love, e ainda Depeche Mode, Enjoy the Silence. Quem tá junto com a gente por aqui, a Elis Regina de Oliveira, falou que o seu radinho é antigo, mas tá sempre ligado na Mundo. Muito bom, Elis, mandou a fotinho ali do dial no radinho do carro. Abração para todos da Mundo, em especial para Adri Neves e a Camila. Valeu, Elis, brigadão aí pela mensagem. Quem também tá junto, Michele Schmidt, boa tarde, chefe Flavinha, já em sua mesinha cativa, falou que a comida tá boa e todo mundo fica em silêncio na mesa. E o Marcos Cardenas, chefe Flavinha, que saudade, parabéns a vocês que fazem parte desse mundo livre que é o rádio. Só podia ser comemorado com esse sol maravilhoso. Assino embaixo, viu, Marcos? Coisa linda essa sexta-feira de sol, depois de tantos dias cinzentos e chuvosos aqui na capital paranaense, hein? Meio-dia e 40, quem segue junto já vai se deliciar com o nosso prato principal. Aumenta o volume e vai se servindo à vontade.
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0: Mundo Livre em sua atitude sonora, matando com peso a fome dos seus ouvidos no Mundo Livre à la carte. O pratão principal recheadíssimo para quem, como já é sexta-feira, veio com um brinde especial. Metallica trouxe Whiskey in the Jar, combinando com aquele prato caprichado de boteco e com aquela dose de whisky para entrar oficialmente no clima do fim de semana. Como bem disse o nosso cliente por aqui, o Rodrigo Ribeiro, sexta-feira é dia de terminar o almoço com essa jarra de whisky. Muito obrigado por essa do Metallica. Mundo, vocês são feras demais, para não falar outra coisa. Valeu, Rodrigo, aí pela mensagem. Também a Kelly de Arapongas. Boa tarde, Flávia. A gente sem rádio, nós somos tristes. Tô sempre com vocês. Parabéns pelo dia. Valeu, Kelly. Beijão e obrigada sempre pela sintonia. Bora seguir juntos por aqui. Tá chegando os nossos docinhos desta sexta-feira. Sobremesa do Alacate, já já.
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0: Mundo Livre, sua atitude sonora, matando a fome dos seus ouvidos. No Mundo Livre, à la carte, entregando por aqui a melhor sequência de pratos sonoros. Fechamos o banquete de hoje com a sobremesa, com esse prato onde cada um segue o seu próprio caminho e vai direto pro doce que escolheu, porque hoje não tem regras. Sexta-feira, né? Pode chocolate, pode ser sorvete, pode ser torta. Go your own way. Foi o som do Fleetwood Mac. Também Papa Winnie, Rootsy and Boopsy e The Clash. Should I stay or should I go? Viviane por aqui. Oi, Flavinha. Amei o prato principal. Na verdade, nossa sobremesa, Vivi. Ela falou que Papa Winnie é pura nostalgia. Valeu. Fernando por aqui também. Parabéns a Mundo pelo dia do rádio e também para todos os comunicadores que fazem desse instrumento algo tão especial, que anima nossos dias e nos embala com a melhor trilha sonora. Valeu demais. Agradeço por aqui pelas mensagens de hoje. Dia Nacional do Rádio, sexta-feira, com sol em Curitiba. Coisa linda, né, gente? Bora comemorar e celebrar a vida. 1h17, nosso Mundo Livre à la carte por hoje fica por aqui. E segunda-feira te espero em mais um almoço sonoro, 12h25, tá? Pra você saborear no volume máximo. Vai ter chefe Flavinha na cozinha. É aquele cardápio cheio de coisas gostosinhas.
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0: aí na Mundo Livre Nexus, Beautiful Girl, Barão Vermelho, por você. E lá no comecinho do bloco a gente rolou mais uma Positive Tracks com Mark Ronson e Bruno Mars e a deliciosa Uptown Funk. Sim, estamos no Setembro Amarelo e a campanha Positive Tracks aqui da Mundo toca sons animados para dar aquele up no seu astral. Segue ligado aqui na programação, a qualquer momento tem mais Positive Tracks. 1h37, já eu volto com mais sons. Boa sexta.
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0: Mundo Livre com Faith No More Epic. Raimundos, eu quero ver o oco. Ainda Pretenders, Don't Get Me Wrong. E esse grande hit do Benson Boone, Beautiful Things. Quem curtiu esse som, hein? Eu curti. Tava cantando muito aqui no estúdio. 2:03, sexta-feira, aqui na Mundo. Já já eu tô de volta com mais sons.
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1: E 9 minutos, boa sexta-feira. Sextamos juntos, Flávia Rocha te acompanhando aqui na Mundo. Agora, Pink Floyd.

0: Bon Jovi com a clássica Living on a Prayer, Somewhere Back to Friends e mais uma clássica que abriu esse bloco, Pink Floyd, Wish You Were Here. Gente, falando em clássicos, você já sabe, né? O Iron Maiden tá chegando a Curitiba e a banda já anunciou, inclusive, que não vai fazer shows em 2027. Então, essa passagem por Curitiba ganha um peso ainda maior. 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

0: Olha, rei, aqui no mundo com a ótima Into My Life, Blind Melon, No Rain e a nova do Jota Quest com a Negra Lee, do álbum que faz homenagem ao síndico Tim Maia. A gente curtiu Descobridor dos Sete Mares. Deixou aquele like? Sou novo aqui na programação.
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0: Fit com a novidade Sobremesa, essa faixa que tá no seu novo álbum homônimo, né? Chamado Pit, inclusive ela faz show em Curitiba nessa nova turnê, dia 14 de novembro. E esse som fechou meu horário nesta sexta-feira. Sextamos, eu, Flávia Rocha, agradeço pela companhia. Amanhã a gente se encontra aqui na programação e domingão, lembrando, tem contracapa, tá? Às 10 da manhã com o U2 e o álbum War. Então já se programa aí pro fim de semana e segue agora junto com a Diana Vieira. Boa sexta-feira, bom fim de semana, fica bem.
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0: Olá, uma excelente tarde. Sextamos juntos nas ondas sonoras da Mundo Livre. Agora é comigo, Diana Vieira. Tô chegando para te fazer companhia com a nossa programação, abrindo hoje com Jimi Hendrix, Purple Haze.

0: Mundo Livre, sua atitude sonora, sonzeira da rainha com Queen, We Will Rock You. Ainda rolou Capital Inicial, Natasha e Jimi Hendrix, Purple Haze. Estamos juntos nesse 25 de setembro, Dia Nacional do Rádio. Eu, Diana Vieira, agradeço pelo carinho da sua audiência de sempre. Tô só chegando por aqui. 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Eu volto já trazendo o nosso Mundo Livre Flow com 10 sons direto, não vai perder.
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2: A Volvo lançou o novo XC60 híbrido com a promessa de até 1.200 km de autonomia entre eletricidade e combustível e mostrando que o mundo dos carros mudou. Eu sou Matheus Afonso, da Electricar BR, e o comentário é que mudou porque o Volvo XC60 é, desde sempre, um dos carros que mais marcou a trajetória da Volvo. E esse carro, como híbrido plug-in, também foi muito pioneiro em oferecer eletrificação na sua faixa de preço. Mas o marcante não é isso, é que ele, como um híbrido, agora tem uma bateria de mais de 40 kWh, colocando a Volvo também na mesma estratégia de outros chineses, como GWM, BYD, que viram um consumidor que quer híbridos com bateria de carro elétrico. Em resumo, agora a Volvo fala numa autonomia que deve ficar entre 150 e 200 km só na eletricidade, 1.200 no combinado, e esse carro deve chegar ao Brasil perto dos 450 mil reais ainda em 2027. O resultado é que o carro elétrico ou híbrido mudou, e para ver tudo me segue, @ElectricarBR.
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0: Mundo Livre trazendo Alice in Chains, Wood, Nas Buckley, Crazy e Red Hot Chili Peppers, By the Way. Esse é o nosso Flow no Ar, 10 sons direto. Excelente sexta-feira, 25 de setembro, pra você que segue comigo. Bora, tá chegando aí Midnight Oil, The Dead Hearts.
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0: Mundo Livre com No Doubt, It's My Life, pra fechar essa edição do nosso Flow. Rolou também Nirvana, The Man Who Sold the World e Green Day, She. A próxima edição com 10 sons direto é hoje às 7 da noite com o Renan. Eu, Diana Vieira, te espero aí depois desse break com muito mais. Segura aí que eu volto.
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0: Já estamos de volta, ótima tarde, agora chega som do Smashing Pumpkins na Mundo Livre.

Mundo Livre, trazendo aí Chuck Berry, You Never Can Tell, coisa boa. Ainda rolou The Farm, All Together Now e Lola Young com Messi. Excelente programação aí nessa tarde de sexta, agora são 4h21. 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Voltamos já e voltamos com Positive Track.

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0: Mundo Livre trazendo para você Linkin Park In The End, CPM 22, dias atrás, e Ozzy, No More Tears. Muito bom, agora 4h58. Excelente tarde, boa sexta para você que continua na sintonia para curtir na sequência Por Dentro do Mundo, com música, notícias e, claro, né, participar muito também com a gente aqui na programação.
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3: 5:03 agora, uma excelente tarde de sexta-feira para você que tá com o Mundo Livre e sua atitude sonora. Tudo bem por aí? Eu espero que sim, por aqui tá tudo bem também. Com licença, eu sou o Everton Liberto, chegando por aqui, te acompanho hoje até às 7:00 com o Por Dentro do Mundo, a sua revista no rádio. Bora nessa participar também da nossa programação. O WhatsApp da Mundo tá sempre liberado para você mandar a sua mensagem aí, hein? 991442925. Bora nessa sexta-feira, dia 25 de setembro, hoje que é o dia do rádio, dia da radiodifusão. Que beleza, hein? Esse meio tão importante que você tá ouvindo aí desse lado, hein? É dia de comemorar o rádio. E a gente comemora como aqui no Mundo Livre? Ah, a gente comemora com esses hits aqui, ó. E esse aqui, agora que tá tocando, é do ZZ Top, La Grande. Nesse bloco ainda tem Engenheiros do Havaí, Edwin Collins e Weezer. Bora aumentar esse volume. Agora são 5:04. Uma excelente tarde pra você.
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0: 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Tá aí o Weezer com Island in the Sun. Ouvimos antes Edwin Collins com A Girl Like You, Engenheiros do Havaí. Tocou antes com Até o Fim e ZZ Top com La Grande. Agora são 5h18, uma excelente tarde pra você que tá na sintonia da Mundo Livre FM, curtindo a programação com mais atitude de Maringá. A galera já sintonizada comigo aqui. Deixa me ver, o Gilter já comentou aqui que chegou atrasado. Chegou nada, rapaz, tá? O importante é que você veio, meu amigo. Pediu aqui já o Aerosmith nosso de cada dia, né? Um abração pra você, meu querido. Tamo junto, obrigado pela sintonia. O Leandro César, agora Leandro, eu não vou errar mais teu nome, tá? Me comprometo. Leandro César curtindo a Mundo Livre FM também. Ótima sexta pra todos. E essa é sem chuva, verdade. Previsão dos próximos dias aí é tempo seco e muito calor, hein, Leandro? Um abraço pra você. Quem mais tá sintonizado aqui na Mundo Livre desde as 7h30 da manhã? É o Felipe. Fala, Felipe. Um abraço pra você. Valeu pela sintonia. A Suzana também, o Trovão. E você, ouvinte do Mundo Livre, pode mandar sua mensagem também aqui pro nosso WhatsApp 991-44-2925. Bora com notícia e a gente fala agora aqui do Linkin Park, porque é o seguinte, a espera pelo documentário Linkin Park Unshatter tá quase no fim, mas os fãs ganharam um aperitivo. É, a banda lançou nessa sexta-feira a trilha sonora oficial do filme, gravada ao vivo no Allianz Parque em São Paulo. O álbum reúne 20 músicas registradas durante a apresentação realizada em novembro de 2024 na turnê de divulgação de From Zero, disco, né, que marcou aí o retorno do Linkin Park e o início de uma nova formação. O repertório atravessa aí diferentes fases da carreira e reúne clássicos como Faint, Somewhere I Belong e Waiting for the End, além das músicas mais recentes do grupo. A trilha já está disponível nas plataformas. Já o documentário Linkin Park Unshattered, que acompanha aí essa nova fase da banda, estreia nos cinemas brasileiros na quarta-feira que vem, dia 30 de setembro. Boa, boa! 5 horas e 20 minutos agora, a gente segue por aqui no Por Dentro do Mundo. Bora lá, participe enviando a partir de agora a hashtag Cinema com a Mundo, tá bom? 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Junto com esse par de convites pro cinema, eu ainda mando um balde de pipoca da Mundo Livre FM. Então são os ingressos mais o balde de pipoca. Hashtag Cinema com a Mundo e o nome completo. Pode mandar pra mim quantas vezes você quiser no 991-44-2925. Participe aí, no final do programa de hoje eu conto quem leva esse presentão. Agora são 5h21.
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Tá aí Led Zeppelin com Good Times, Bad Times. Antes, nós ouvimos Legião Urbana, Quando o Sol Bater na Janela do Teu Quarto. Dexter and the Moon Rocks também tocou com Freak It Out e Foo Fighters, My Hero. Agora são 5h40, uma excelente tarde pra você que tá curtindo o Mundo Livre nessa sexta-feira.

0: comemorativa oficial de 2 euros em homenagem aos 50 anos da banda formada em Dublin em 1976. A iniciativa reconhece aí as 5 décadas de carreira de Bono, The Edge, Adam Clayton e Larry Mullen Jr., além do impacto internacional do grupo na música e nos grandes palcos. A homenagem ganhou 2 versões especiais. A primeira é conhecida pela sigla BU, com o acabamento superior ao das moedas comuns. Já a versão 2 passa por um processo mais cuidadoso. É produzida com discos e matrizes polidos. Recebe pelo menos 2 cunhagens e é manuseada individualmente para preservar os detalhes. Pois é, as moedas já estão disponíveis na Collector Coins, plataforma oficial ligada ao programa de numismática do Banco Central da Irlanda. Legal, hein? Ter uma moeda do YouTube. Bacana, bacana. Seguimos por aqui com o Por Dentro do Mundo, a sua revista no rádio. E tem já uma galera ligada aqui comigo nessa sexta-feira. Deixa eu mandar alô aqui pra Daniele Miller, pro Matheus Coelho também, curtindo a Mundo Livre. A Ive Martins, ou melhor, aqui eu não sei se é a Ive, se é o Wesley, se é a Fabiana. Mas escreveu aqui que não descola da Mundo Livre. Só que faz muito tempo que não ganha nada, é isso? Acho que é o Wesley que escreveu aqui pra mim, hein? Deixa eu ver aqui. É o Wesley. Fala, Wesley. Um abraço pra você. Cara, ganhou algumas coisinhas aí sim que eu lembro, hein? Um abraço pra toda a família aí, sempre na sintonia. Quanto carinho. O João Paulo também tá no Mundo Livre. Ele escreveu aqui. Alô, alô, mundo. Trânsito complicado na Colombo. Trecho entre Erval e São Paulo. Tá aí, então, a mensagem do nosso João Paulo. Obrigado aí pela participação, João. Tá avisando ali que o trânsito tá complicado na Avenida Colombo, entre a Erval e a São Paulo. Ah, quem mais? César Rodrigues está aqui participando, Júlio Leandro, a Jordana já mandou a mensagem dela, Bruno Zag, a Crislaine Soré, um abraço para você, Crislaine, pro maridão aí também, vai ficar tudo bem, o Leandro Donato, a Suzana, toda essa galera tá aqui participando Por Dentro do Mundo e já concorrendo a presentes. 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A gente tá vivendo um momento muito bacana aí do cinema. Tem Homem-Aranha, Um Novo Dia, tem Minha Melhor Amiga, uma comédia nacional, A Ilha Esquecida, Marido de Aluguel, Coração Selvagem, Vingadores Ultimato Encore, que é esse relançamento aí com cenas inéditas do filme. Tem ainda Resident Evil, esse eu quero muito assistir, não vou conseguir ainda nesse fim de semana, mas estou muito afim de assistir esse filme. Tem também Antártida, One Piece, o filme. 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

0: Sunday, aqui na Mundo Livre, som do Sugar Ray. Antes teve Skank Tanto e ainda Cake com Walkin' By. Agora são 6:00, sextou, minha gente, oficialmente sextou, hein? Que beleza, você que já tá aí no trânsito de Maringá, curtindo o Mundo Livre FM, muito obrigado pela sua companhia, já aproveito e desejo para você bom descanso, um excelente fim de semana tá aí, aproveite, vai ser um fim de semana de muito sol e muito calor, com essa onda de calor que começa oficialmente amanhã, aqui no Paraná e algumas regiões do Brasil, o que quer dizer que teremos aí esse tempo aberto para poder pegar um parque e passear lá no Parque do Ingá também, vai ser muito legal. Parque do Ingá, inclusive, que tá com novidade, né? Eu vou trazer a informação direitinho hoje ainda aqui no Por Dentro do Mundo. Mas agora, seguindo aqui com as nossas notícias, quem aí lembra de alguma música do LS Jack? Fiquei surpreso aqui com essa notícia, porque a banda tá de volta com mais uma viagem pela história da música brasileira. A banda lançou hoje uma nova versão de Garota Dourada, clássico do Rádio Táxi, originalmente apresentado em 1982. A faixa é o segundo single do EP Canções que Ficaram Entre Nós e ganhou uma nova sonoridade com a atual formação do grupo. Vitor Queiroz nos vocais e também no baixo, Bicudo na batera e Sérgio Ferreira na guitarra. A ideia do projeto surgiu depois que o LS Jack voltou à estrada e percebeu a forte relação do público com a nostalgia. Aí veio Garota Dourada, né, que foi escolhida para apresentar essa nova fase e acabou inspirando a gravação de outras releituras. O primeiro single foi Cheia de Charme, com a participação do próprio Guilherme Arantes. O EP ainda terá versões de Si, do Djavan, Vento Ventania, do Biquíni Cavadão e Sinônimos, música popularizada por Chitãozinho e Chororó. Garota Dourada também ganhou o clipe e está disponível nas plataformas digitais. Agora são 6:02. Bora lá, você que está ligado aqui na Mundo Livre, já sextando. Então vem comigo, porque a partir de agora não, desde as 5:00, eu tenho aqui os ingressos para o cinema para liberar. E sigo com esses ingressos e o balde de pipoca como prêmio do dia aqui do Por Dentro do Mundo. 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Repetindo, hashtag Cinema com a Mundo e o nome completo. Tem que assinar a mensagem, tá? Quem manda só a hashtag e não assina, infelizmente fica de fora. E quem manda só o nome e não coloca a hashtag, Everton, também fica de fora, né? É o conjunto, tem que ser os dois, tá bom? Tô falando isso porque eu vejo que tem gente que acaba comendo barriga aqui e, né, marca bobeira e acaba não completando a participação. E vi você também. Ah, deixa me ver aqui, quem tá ligado aqui na Mundo Livre FM. Eu vi uma mensagem aqui de um acidente na Pedro Táxi, na Avenida Pedro Táxi, após a Praça São Vicente, sentido para o contorno norte. A pista está interditada. Quem mandou essa mensagem aqui foi a Jussiane Bossoni. Jussiane, obrigado pela informação. Então, a Jussiane mandou essa mensagem, tem 10 minutinhos. Eu ainda não tenho a atualização aqui, mas você é o 21 do livro que está circulando ali pela região do Jardim Alvorada. Então, parece ali que teve um acidente, mensagem aqui da Jussiane, na Pedro Táxi, sentido ali, contorno norte, logo após a Praça São Vicente. Se você puder desviar, o 21 do livro que está indo para essa direção, indo pela Pedro Táxi, se puder desviar, desvie, tá bom? Porque o trânsito ali deve estar bastante complicado ainda, tá bom? Jussiane, obrigado pela mensagem, pela participação. E você, ouvinte do Mundo Livre, pode mandar também a sua mensagem, o seu registro sobre o trânsito, que a gente informa aqui a toda a nação Mundo Livre. 6:04, daqui a pouquinho, depois do break, a gente já vai conferir qual foi a música mais curtida do dia por vocês no aplicativo da Mundo e também no nosso site.
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0: Horas e 8 minutos agora, uma boa noite pra você que tá ligado aqui na Mundo Livre FM, sua atitude sonora. Eu sou o Everton Liberto, contigo hoje até as 7 horas da noite no Por Dentro do Mundo, a sua revista no rádio.
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0: Hoje com Tatu, All the Things She Said.

0: Aí na Mundo Livre, sua atitude sonora, Fleetwood Mac, Dreams. Antes teve Red Hot Chili Peppers com Scar Tissue e Tatu também tocou aqui do Por Dentro do Mundo, dentro do replay, All the Things to Say. Esse aí o som mais curtido do dia por vocês no aplicativo da Mundo. Tocou um som que você gosta? Vai lá, deixa um like no aplicativo ou também no nosso site mundolivrefm.com.br. Vamos de notícia aqui e falar de inteligência artificial, porque o Papa Leão XIV fez um alerta sobre o avanço da inteligência artificial e o espaço que as máquinas ocupam na vida das pessoas. Para o pontífice, a humanidade corre risco de perder parte da sua essência em meio a um paraíso de máquinas que já influencia a rotina, o trabalho, a educação e até a maneira de como nos relacionamos. Mas o Papa não defende uma rejeição à tecnologia. Segundo ele, a inteligência artificial deve continuar sob responsabilidade humana e ser usada a serviço do bem comum. Leão XIV também destacou a importância de preparar principalmente os jovens para uma utilização consciente e crítica dessas ferramentas, sem entregar aos algoritmos a capacidade de pensar e decidir. O desafio, portanto, vai muito além aí do que as máquinas serão capazes de fazer, né? A grande questão é o que os seres humanos estão dispostos a preservar da própria liberdade, consciência e também humanidade. Muito bom. Agora são 6 horas e 22 minutos. Bora lá, participe aqui do Por Dentro do Mundo, porque hoje eu tenho ingressos pro cinema e ainda o balde de pipoca da Mundo Livre. 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É só mandar essa mensagem pra mim no WhatsApp 991-442925. Ouvintes sintonizados aqui comigo na programação da Mundo Livre. Deixa me ver aqui o Leandro. Ele mandou aqui comentando sobre o acidente na Avenida Pedro Taques. Ele comentou que o acidente lá é grave e deve demorar. Então, você, ouvinte Mundo Livre, que está circulando aí pelas ruas e avenidas de Maringá, principalmente ali pela Pedro Taques, logo depois da Praça São Vicente, em direção ali ao Contorno Norte, o acidente ele foi grave, então a pista está interditada e deve demorar um pouquinho mais aí para liberar. Obrigado pela informação, viu, Leandro? Um abraço para você. Quem mais está sintonizado aqui comigo na Mundo Livre FM? O William Mazieira, ele mandou um áudio aqui, parece que teve um outro acidente. Vou escutar daqui a pouquinho e passo a informação completa aqui para os ouvintes, viu, William? Um abraço. O Jorge Felipe também participando aqui do Por Dentro do Mundo. Chegou aqui o Matheus Moreira, ele está querendo aqui esses ingressos para levar a patroa. Ela merece muito ir ao cinema. A gente tá com uma pequena em casa e ela só sabe o quão é ela é, e só ela sabe o quão guerreira ela é. Se puder tocar uma música para ela, toca aí uma da Amy Winehouse. É de Matheus para a Cici. Ela é uma super mãe e eu amo ela. Escreveu aqui o Matheus. Que bacana, Matheus. Um abração para você, para Cici. E, cara, eu acho que você deu sorte aí, porque eu tenho uma Amy Winehouse programada aqui, hein? É a última do meu horário de hoje. Ó, tô dando spoiler aqui já. É a última do meu horário de hoje. Tem Amy Winehouse e a gente oferece, sim, para Cici. Um abraço para a família. Quem mais tá ligado aqui comigo participando? Deixe-me ver aqui. Boa tarde, Everton. Lucas Queiroz está na Mundo Livre. Wesley Jackson, partiu Floresta, boa. A Gabriele Miller também participando. O André Romagnoli, a Júlia Ferreira. Pô, quanta gente legal participando aqui do Por Dentro do Mundo. Chegou mais uma aqui do Jorge Felipe, sempre sintonizado na Mundo Livre, todos os dias. Valeu, Jorge. Um abraço para você. Excelente fim de semana. 6h24 agora. No próximo bloco, aqui do Por Dentro do Mundo, a gente já curte muito mais sons e eu volto com o nosso Gogó de Ouro. Ah, eu volto com ele mesmo. Bom job!
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2: A Caoa Xangã lançou 2 carros totalmente a combustão no mercado brasileiro ao longo desse ano, o Unité e o CS75. Só que o terceiro já veio com opção híbrido do tipo plug-in. Eu sou Matheus Afonso, da Eletricar BR, e o comentário é muito interessante porque ele mostra como o brasileiro é adepto a carros que carregam na tomada. Na verdade, hoje o consumidor ele já procura os carros que dá para carregar em casa, já dá para carregar com energia solar. E a Caoa Xangã quanto também a própria Caoa, que administra a Chery, já tem feito atualizações de eletrificação nos modelos. E o CS55, de uma nova marca que apenas tinha carros a combustão, já tem opção híbrido do tipo plug-in. Com isso, você pode rodar no modo elétrico até 70 km, 2, 3 dias, e é muito provável que modelos maiores dentro do portfólio da marca também venham com algum tipo de eletrificação. O curioso é que a própria marca entende que isso vai aproximar ainda mais elas dos clientes, e se você quiser ver tudo que envolve eletrificação, me segue, @electricarbr.
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5: O que vem por aí no novo Centro Cívico e por que o investidor deve observar o planejamento antes da consolidação completa? 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Tânia, olhando para os próximos passos do novo Centro Cívico, o que essa transformação representa para quem quer morar ou investir nessa região?
6: Quando uma região passa a concentrar instituições, serviços públicos, saúde, educação, segurança, ela muda de papel dentro da cidade. 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

sim, hein? Mundo Livre, sua atitude sonora, Iron Maiden, The Number of the Beast. Lá no nosso aplicativo, na aba Promoções, tem lá o banner para você se inscrever e tentar levar ingressos Pista Premium.

0: tamanho ampliado na exposição Primavera Encantada, Natureza Gigante, aberta ao público nesta sexta-feira, tá? Começa hoje. As esculturas estão espalhadas pelas trilhas do parque e algumas contam com movimentos e sons. Um dos destaques é um gafanhoto com 1,85 m de altura, preparado aí para que as crianças possam subir e tirar fotos. A programação também oferece carrossel, jogo da memória, oficinas, mini playgrounds e atividades de educação ambiental. A proposta é unir diversão e conhecimento sobre a importância dos insetos e aracnídeos para a biodiversidade. A exposição poderá ser visitada até o dia 25 de outubro, todos os dias, das 8 horas da manhã até as 5 horas da tarde. A entrada é aberta ao público com o pedido de doação de 1 quilo de alimento não perecível ou ração por visitante. Que bacana! Chegou uma informação aqui também, um acidente na Franklin Roosevelt, sentido ali Requião, quase chegando também no contorno norte. Quem mandou aqui essa mensagem pra gente foi o William Mazieiro, que tá aí circulando pelas ruas e avenidas de Maringá. Então teve esse acidente ali na Franklin, ali no Requião praticamente, quase no contorno norte, então precisa ter bastante atenção nesse ponto. Obrigado, William, aí, pela mensagem, pelo registro. 6 horas e 43 agora, e eu já faço aqui a última chamada, então, para você tentar levar os ingressos pro cinema, tá? É, não só os ingressos pro cinema, mas também o balde de pipoca aqui da Mundo Livre. Para você assistir a sua série, o seu filme, aí em casa de boa, comendo sua pipoca, com o baldão de pipoca da Mundo. Bora nessa, envia aí, hashtag cinema com a Mundo e o nome completo pro nosso Whats. Já, já eu volto. Para encerrar o meu horário de hoje, encerrar o Por Dentro do Mundo e contar quem leva esse presente.
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0: Livre, sua atitude sonora, como prometido hoje aqui no meu horário, e essa vai pra Cici, Amy Winehouse, Teardrops on Their Own. Ainda teve Audio Slave com Like a Stone. Agora são 6 horas e 56 minutos, muito obrigado pela sua companhia, você que tá aí na sintonia da Mundo Livre FM. E agora tem uma notícia de momento aqui, hein? O governo federal anunciou agora há pouco, nessa sexta-feira, dia 25, a proibição das apostas esportivas e dos jogos de cassino pela internet em todo o Brasil. A medida será implementada por meio de uma medida provisória e faz parte de um pacote de ações voltados ao combate do endividamento das famílias. Assim que o texto for publicado, as plataformas ficarão impedidas de receber novos depósitos dos apostadores. Quem ainda possui dinheiro em uma bet terá até as 11h59 da noite do dia 5 de outubro para retirar voluntariamente o saldo. Durante esse período, os sites continuarão disponíveis apenas para permitir os resgates. A partir do dia 6 de outubro, os sites e aplicativos de apostas deverão sair do ar. Nos dias 7 e 8, as empresas terão que informar aos bancos quanto cada apostador ainda possui nas plataformas. Entre os dias 9 e 14 de outubro, os bancos responsáveis pelas operações deverão devolver integralmente os valores que não tiverem sido retirados. Se houver algum impedimento, a Caixa Econômica Federal passará a intermediar a devolução a partir do dia 14. Além da proibição, o governo vai enviar ao Congresso Nacional um projeto de lei para estabelecer penas contra quem explorar, operar ou divulgar apostas no país. Essa parte não terá efeito imediato e ainda dependerá da aprovação dos parlamentares. O ministro da Fazenda, Dário Durigan, ele explicou que o objetivo imediato é interromper a entrada de dinheiro nas plataformas e garantir que os apostadores recuperem os valores que ainda estejam disponíveis. O anúncio foi feito em São Paulo, há 9 dias do primeiro turno das eleições. Nas últimas semanas, o presidente Lula intensificou as críticas às bets, associando as plataformas ao vício, ao endividamento e à destruição financeira de famílias brasileiras. Para o apostador, então, a orientação mais importante neste momento é verificar se existe dinheiro nas plataformas e solicitar imediatamente o resgate, ou então o prazo até o dia 5 de outubro. Tá aí então a proibição das apostas esportivas e dos jogos de cassino pela internet em todo o Brasil. A medida será implementada aí por meio de uma medida provisória. Tá aí então, passei a informação para vocês. Agora são 6 horas e 58 minutos. Preciso encerrar o programa de hoje, mas deixa eu contar quem tá levando aqui o balde de pipoca da Mundo Livre, né? E também os ingressos para o cinema. Todo mundo que enviou aqui a hashtag Cinema com o Mundo e o nome completo estava automaticamente concorrendo. E quem faturou esse presente é o Danilo Bart. Final do telefone 27. Ô, Danilão! Se deu bem, cara. Faturou presente aqui da Mundo Livre. É só vir retirar o seu balde e os ingressos aqui na Mundo Livre, tá? Rua Santa Joaquina de Vedruna, número 625. E assim, gente, eu vou encerrando o meu horário de hoje. Tô indo nessa, vou sextar também. Você ouvinte do Mundo Livre, continue na sintonia, porque vem chegando aí o Flow, 10 sons da sequência com Renan Zamilian. Eu sou o Everton Liberto, a gente volta a se falar na semana que vem, segunda-feira, a partir das 5 horas da tarde, no Por Dentro do Mundo, a sua revista no rádio. Uma feliz sexta-feira pra você, um ótimo final de semana, a gente se fala, tchau.
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0: Mundo Livre, sua atitude sonora, tá no ar a minha edição do Flow dessa sexta-feira, 25 de setembro. Seja bem-vindo ao nosso encontro de hoje e já começamos curtindo o som do Weezer por aqui, Hash Pipe, fechando essa primeira sequência, e ainda teve Queen com David Bowie, Under Pressure. Agora, dando sequência pra parte 2, bora de Beach Boys, Surfing USA, ótima sexta.
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0: Mundo Livre, fechando a última edição do Flow dessa sexta-feira. Ouvimos Semisonic com Closing Time e antes Sublime, Santeria, trazendo esse climinha de veranico por aqui, né? Nosso ouvinte Michelle Schmidt até comentou que sentiu essa vibe também com o Beach Boys, que abriu a parte 2, despertando essa vontade de uma boa prainha, né? Quem sabe com esse calor prometido aí pro fim de semana, dê pra aproveitar um pouco mais. E olha que bacana, minha gente, hoje é comemorado o Dia Nacional do Rádio, esse veículo no qual a gente se conecta pra curtir música boa, pra interagir e também pra se informar. Então vamos aproveitar juntos essa data aqui na Mundo, combinado? Depois do intervalo, eu, Renan Zamilhã, trago muito mais pra você.
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0: Livre com Portugal The Man, ouvimos por aqui Feel It Still e ainda Rush com Spirit of Radio, em homenagem ao Dia Nacional do Rádio, 25 de setembro. E estamos por aqui curtindo a programação noturna dessa sexta-feira. Curitiba, Maringá e Londrina, também o pessoal da web, bora juntos que tá só começando. E depois do intervalo, eu abro a minha próxima hora com eles, hein? Prepara o like, tô avisando.
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0: De volta com a programação noturna dessa sexta-feira, eu, Renan Zamilian, contigo até às 11 da noite e chegando agora, Iron Maiden com The Trooper.

0: Mundo Livre com os Red Hot Chili Peppers, Tell Me Baby, são lá do álbum Stadium Arcadian de 2006, portanto, 20 aninhos dessa música já. Antes teve Titãs com versão ao vivo de Sonífera Ilha e também Daryl Hall and John Oates com Man Eater, agora 8:23.
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0: Mundo Livre, sua atitude sonora. Essa foi Soldier of Love, som do Pearl Jam, passando por aqui. E antes também ouvimos Tijuana com Quebez. Agora são 8h39, ótima sexta-feira pra você conectado aqui comigo nas ondas da sua rádio de atitude sonora. Bora juntos curtindo muita música boa ainda nessa sexta-feira. E daqui a pouquinho, depois do intervalo, vem chegando o som do Queens of the Stone Age. Fica aí comigo pra conferir qual é.
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Fechando mais um bloco da nossa Friday Night aqui na Mundo, a gente ouviu B-52s com Legal Tender e Kid Abelha também tocou Fixação. Agora a gente faz uma pausa rápida para Voz do Brasil, que chega na sequência, e logo depois, às 10 da noite, tô de volta pra gente seguir juntos novamente, beleza? Aguenta aí, até já.

0: Brasil. As notícias do governo federal que movimentaram o país no dia de hoje.
1: Olá, boa noite.
2: Boa noite para você que nos acompanha em todo o país.
1: Sexta-feira, 25 de setembro de 2026.
2: Vamos aos destaques do dia.
1: Medida provisória vai proibir as pets no país.
2: A partir da publicação da medida, não será mais possível fazer apostas online.
1: Jogadores terão até 5 de outubro para retirar o dinheiro disponível nas plataformas. Luana Karen.
3: Plataformas e aplicativos de jogos vão sair do ar no dia 6 de outubro.
2: E o impacto das bets nos jovens.
1: Estudo divulgado pelo Ministério da Educação aponta que apostas online podem afetar 2 milhões de estudantes. Edinaldo Júnior.
4: Pesquisa estima que 986 mil potenciais ingressantes deixaram de se matricular em 2026 por causa dos gastos com as bets.
2: Mais experiência para quem quer ser professor.
1: Programa que prepara futuros docentes dentro das escolas, agora é lei. Gabriela Noronha.
5: A bolsa é voltada para os estudantes de licenciatura que recebem um incentivo financeiro e a oportunidade de atuar na educação básica.
2: Hoje, na apresentação da Voz do Brasil, eu, Mariana Jungmann e Luciano Seixas.
1: E acompanhe a gente ao vivo, acesse radiogov.ebc.com.br ou o canal Gov na sua TV aberta.
2: O governo federal decidiu, por medida provisória, proibir as bets no Brasil.
1: Quem tem os detalhes ao vivo é a repórter Luana Karen. Boa noite, Luana.
3: Boa noite, Luciano, Mariana, e boa noite aos ouvintes da Voz do Brasil. O ministro da Fazenda, Dario Durigan, anunciou três medidas tomadas pelo governo. A primeira determina a proibição das apostas online no Brasil, as chamadas bets, por meio de medida provisória que passa a valer a partir da publicação no Diário Oficial da União. As bets estão definitivamente proibidas no país. A MP também prevê medidas para impedir que esse tipo de propaganda chegue às pessoas e trata da devolução de recursos dos apostadores. A segunda iniciativa anunciada pelo governo é um projeto de lei em regime de urgência que será enviado ao Congresso Nacional com tipos penais para quem explorar ou operar apostas online no país. A terceira ação é uma nova versão do programa Desenrola, de renegociação de dívidas, que vai oferecer novas oportunidades para resolver dívidas antigas dos brasileiros. Sobre o mercado de bets, o ministro da Fazenda, Dario Durigan, destacou que as medidas adotadas pelo governo nos últimos anos, como a derrubada de mais de 70 mil sites de apostas ilegais,